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0: American Girls. A questão é que é, o Harry teve mal. Porque não deviam fazer só para as American Girls, deviam fazer também para as Portuguese Girls.
1: Pois é, Pato. Tu quando falas...
0: Estão aí a bater.
1: É verdade.
0: Não é? Não para, não para, não para, não para, não para, não para, não para.
1: Isso é muito bem pensado.
0: E hoje é Dia Internacional do Museu. Ah. E muitas das roupas das Portuguese Girls deviam estar no
2: museu. Eu achei que ia dizer
0: que
2: já havia um dia para as Portuguese Girls. Isso, então...
0: Ah, não, não. Está quase... Mas olha... Já faltou menos.
1: Mas tenho-te a dizer uma coisa. Hoje é o Dia Internacional do Museu, mas foi durante o fim de semana anterior.
0: Do quê?
1: Que houve algumas celebrações, museus gratuitos, museus, entradas.
0: Verdade. Que eu agora até me perdi
1: mas
0: no que eu disse,
1: mim,
0: mas
1: Joana,
0: tu como captaste-me outra vez.
1: És um museu.
0: Tu é que és um museu.
1: És uma obra.
0: És um monumento.
1: Lana Johnny agora com mais música nova, predestinado. Estamos contigo. Até às 10.

0: Taylor Swift, filha.
1: Filha.
0: Segunda-feira.
1: Bom dia.
0: É começar.
1: Boa segunda-feira. Agora vou ser uma pessoa super direta e séria.
0: Finalmente.
1: É verdade.
0: Uau.
1: 761-10-10-10. Sabes o que é que é?
0: Sabes? Sei. Então. É um número mágico para ganhares muito dinheiro.
1: Boa.
0: Aprendi outro jogo da Maldi.
1: 60.106 euros.
0: Muito dinheiro.
1: Muito dinheiro. Quarta-feira, 9:15. Telefone toca, toca, atende. Só tens de dizer o valor é 60.106. Eu estou a tentar ser séria. Não te rias.
0: Uau. Estás muito bem.
1: Don't rise there. Yourself. Don't start there. Portanto, é isso. Liga. Okay. Olha esse risinho. Fala
0: já
1: está, assim,
0: claro,
1: já está
0: obviamente, não é? Nós não podemos.
1: É que é uma coisa.
0: Ai. É uma ganância. Calvin Harris e Dua Lipa agora com One Kiss, mas só um, apesar.

0: faz parte do novo álbum, que se chama ID. Eu gostei da ideia, por acaso, que é ela apresentar-se.
1: E viste?
0: É álbum de estreia.
1: Tu viste nos stories?
0: Eu vi nos stories. Eu tinha os stories fechados.
1: E as pessoas foram à listening party?
0: Ah, claro. E nós fomos convidados.
1: E fizeram... Pois
0: mas
1: foi.
0: Não pudemos ir. Mas mais...
1: Eu não fui.
0: Mais dias virão.
1: Mas eu e a Nani temos um bife.
0: não,
1: mas olha, vi nos stories que havia uma opção das pessoas fazerem o próprio cartão de cidadão.
0: Ah, giro.
1: Giro.
0: Mas era a minha altura.
1: Mas tinha lá, mas estava lá, era coisa da Nani. Então era a tua fotografia, mas
0: As informações sobre a Nani.
1: As informações da Nani.
0: Claro, é sobre
1: da
0: a Nani.
1: Por acaso, fazer. Outra coisa que eu quero reclamar aqui.
0: Uhum.
1: Hoje não é sexta,
0: mas
1: posso reclamar, que é seriam os cromos da Mega. E eu sei muito bem que andaram para lá a falsear, que eu vi. Pessoas de 1,80m.
0: Ah, sim.
1: Não é? Madalena Costa não tem 1,80m.
0: Ah, mas a Maria Petronilho tem 1,79m.
1: Eu estava lá com a minha sinceridade, não te posso gente a mentir.
0: É verdade.
1: Tu tens 1,50m, foste depois, tinhas a mentir. Estás bem.
0: Eu também menti.
1: Bem, voltando aqui ao ID.
0: Ah, Joana, isso já foi.
1: Tu não queres saber as colaborações?
0: Tem várias.
1: Nani, JP, Carla Prata, isto é Bispo, não há novidades. E Wet Wet Gang, Blue Eye, Lura. Olha, isto aqui não para.
0: Tens muito por onde escolher. A chegar à Mega, já a seguir tens o Carlão com A Sorte. A Sorte é Nossa.
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0: Um minuto para as 7 da manhã. Bom dia, boa segunda-feira e também boa semana. Comigo Pilar Lourenço e Joana Sequeira. E agora com a Strain News com o André. Bom dia.
1: Olá, bom dia. Risco mínimo. A Direção-Geral da Saúde afasta preocupações quanto aos tripulantes portugueses que voaram mais de 12 horas com um caso positivo de antivírus diagnosticado no Canadá. A DGS fala em possibilidade mínima de infecção para os tripulantes. Vão ser hoje conhecidas as alegações finais do julgamento da morte de Odair Muniz. A sessão está marcada para o Tribunal de Sintra. O julgamento foi marcado por contradições sobre a alegada posse de uma arma branca por parte de Odair Muniz, que foi alegadamente morto por um agente da PSP em 2024, depois de uma tentativa de fuga. Na atualidade internacional, pelo menos uma pessoa morreu, mais de 30 ficaram feridas esta madrugada durante uma série de ataques da Rússia contra várias cidades ucranianas. Os bombardeamentos tiveram como alvo zonas habitacionais e infraestruturas de energia nas cidades de Odessa, Dnipro, Kherson e Zaporizhia. De novo por cá, Mourinho é treinador do Benfica, até prova em contrário, é reação de Rui Costa às notícias que dão como provável a saída do treinador para o Real Madrid. Certo é que Mourinho confirmou contactos indiretos com o clube espanhol através do seu empresário Jorge Mendes. Esta é uma novela que promete alimentar este final de temporada, pelo menos vai dar muito que falar e também que especular nos próximos dias. É sim o futebol.
0: Estamos cá para isso, para acompanhar esta novela.
2: Sempre.
0: Obrigada, André. Joana, às 7 da manhã, como é que está o trânsito?
2: Ainda sem grandes problemas no trânsito, apenas o habitual a esta hora. Em Lisboa, resistência no IC19 desde Tercena e paragens na A2 entre os dois pontos do Feijó. No Porto, ainda calmo, por enquanto. A linha verde 850-5010, o tempo é com a Pilar.
0: E hoje podes contar com uma segunda-feira com períodos de alguma nebulosidade e com máximas de 18 graus para Braga, Porto e Aveiro, 19 para Viseu e para Faro, 20 para Coimbra e para Lisboa, 22 para Évora e prepara-te, porque esta semana...
2: Oh yeah!
0: Meu Deus! Vai estar muito calor.
2: Very, very hot.
0: Pedimos agora, aguentamos e não bufamos.
2: Não bufamos nada.
0: Dominique Fike.

0: Um grande beijinho a todos os que estão na 25 de Abril às 7 e 6 de segunda-feira.
1: Ai, que bom, boa segunda-feira. O Snooze está aqui para te animar sempre, meu
0: é verdade.
1: Querido, minha querida.
0: E continuamos aqui numa vibe de oferecer.
1: É mesmo.
0: E portanto, hoje continua a valer um bilhete duplo para o Rock in Rio Lisboa no dia 28 de junho.
1: Só tens de enviar uma mensagem para o 968-689-229 com a palavra Rock. E se fores a quinta pessoa a mandar essa mensagem, ligamos-te às 7h30 a fazer umas perguntas. São 30 segundos, 5 perguntas, ganhas ou bazas.
0: Eu vou dar aqui uma dica, não te esqueças que hoje é segunda-feira.
1: Exato, hoje é segunda-feira.
0: Sei lá, porque às vezes há perguntas que são tão simples
1: que uma pessoa até pode...
0: Que não pensamos logo.
1: Bloquear, não é?
0: Esta hora também é normal.
1: Exatamente.
0: 7h30 da manhã,
1: sabes
0: vamos
1: onde é que vivemos, não é? Qual é, que é o planeta onde estamos?
0: Etc.
1: Etc. Conheces todos os animais, qual é que é a moeda de Portugal?
0: E tu sabes qual é o festival, não é?
1: O festival que vais participar.
0: Não é? O Rock in Rio. A palavra é rock.

0: Ella Langley com esta Shoes in Texas, agora que são 7h14, bom dia e boa segunda-feira, e vamos começar com a música que representa o que nós sentimos ao ver esta notícia.
1: Xalala, xalala, xalala, xalala, xalala.
2: Então não é? Começamos esta semana com uma notícia.
0: Levamos aqui um xalala da Milka.
2: Xalala. Então não é que o chocolate da Milka encolheu?
0: É que é verdade.
2: Isto é uma tristeza. Já não basta a roupa encolher.
0: Já é uma dor.
2: Como a roupa encolhe. Agora encolhe o chocolate também.
0: Não nos façam isto.
2: É uma miséria.
0: Encolham tudo menos o chocolate.
2: Oh, Milka, tu não estás.
0: Não estás capaz. Não estás capaz, não vais.
2: Não estás capaz. A Milka foi acusada de encolher a barra Alfin Milk. Alfin. Que inicialmente tinha 100 gramas e neste momento tem 90. Tu pensas,
0: imagina na próxima
2: okay.
0: semana.
2: Mas o preço diminuiu, não é?
0: Claro.
2: Não. Aumentou.
0: Não
2: 50
0: pode.
2: Cêntimos.
0: Então reduzem a Alfin.
2: Aumentou!
0: E aumenta o preço.
2: Isto é uma miséria.
0: Isto é uma vergonha.
2: Mas isto, Pilar, claro que na Alemanha não passou em branco.
0: Boa.
2: Só em Portugal é que passa em branco. Um centro de proteção ao consumidor levou ao tribunal a dona da Milka.
0: E bem.
2: E olha... Agora, a dona da Milka devia levar ali com raspanete.
0: Sim, sim.
2: Que isto.
0: Quero ver como é que ela
2: se
0: safar desta.
2: É que é verdade.
0: Ela mete-se com um, mete-se com todos.
2: É uma falta de noção, uma falta de respeito.
0: É
2: para connosco, para com o consumidor.
0: Então não é? Tu vais comprar uma barra Alfin a pensar, ai, as minhas 100 gramas de chocolate Alfin.
2: Sabes que isto é o nome? O que ela fez? Reduflação.
0: Reduflação.
2: É verdade. É menos produto, mas ao mesmo preço. É uma pouca vergonha
0: que
2: esta dona da Milka fez.
0: Portanto, olha, queríamos só informar-te.
2: É que nem avisam.
0: Nada.
2: Se a pessoa que reparou nisto não tivesse reparado,
0: andávamos aqui
2: que era de nós?
0: A comer menos 10 gramas.
2: A achar
0: que estava tudo igual.
2: Vergonha.
0: Estava tudo como antes.
2: Portanto, agora quando for comprar a Milka, corto. A corto não. Então,
0: se cortares então, és o orgulho da Milka.
2: Isto é o meu cérebro.
0: Se cortares a dona da Milka, contrata-te.
2: O tabuleirão também fez isso.
0: Foi.
2: Sabes que o espaço entre os triângulos
0: Sim.
2: aumentou.
0: As pirâmides.
2: As pirâmides aumentaram os triângulos.
0: É dos meus chocolates favoritos.
2: Uma miséria.
0: Mas nunca mais comi.
2: 360 passou para 340 gramas.
0: Não pode.
2: Oh, Pilar, as Oreos também, algumas embalagens diminuíram.
0: Nossa, aqui te foi
1: o xalala.
2: Algumas Oreos diminuíram as gramas. Os M&M's, os pacotes mortos, share, passaram 220 para 200.
0: Isto é uma vergonha. Ainda bem que é morto o share.
2: Andaram a tirar 200 gramas.
0: É que também brinco.
2: Pilar, tu, olha o Março. Tu gostas muito de Março.
0: Odeio.
2: Não, tu quem disse que gostava de Março?
0: Não
2: sei, tu gostas do Lion, não é?
0: Eu gosto do Sneaker.
2: Mas sim,
0: que nada Lion também.
2: Mas nós temos uma sensação
0: há pouco
2: Lion,
0: tempo que fui comprar. Porque é crocante.
2: Estamos aí para Madrid.
0: Ok.
2: Aconteceu mesmo. As Pringles! A mesma coisa.
0: As Pringles, aquilo é uma caixa com ar.
2: E o Bulical também, digo-te uma coisa, aquilo está também de um polegar.
0: Não me vais falar novamente de Bulical,
2: porque
0: eu ainda não comi Bulical e nós sempre a falar de Bulical.
2: Pois?
0: Isto é mesmo bully.
2: É mesmo bully. Quem não te faz um Bulical é mesmo cau.
0: As Caramegas, já a seguir tens, não o cau, mas a Cat.
2: Olha.
0: O que é que estão aqui a dizer? É fácil é comer... Ah, é fácil é comer marcas brancas e está feito.
2: Ah, é?
0: Pois olha,
2: okay,
0: também acho
2: vou
0: que tenho que concordar.
2: Aqui.
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0: Primeira questão, 7h27, bom dia, boa segunda-feira. Como é que nós estamos?
1: Bem.
0: A Joana está a marcar o número.
2: Há uma coisa que eu tenho que reclamar deste telefone aqui, que é assim. Tu estás a clicar na tecla e ele não está a pôr a o número.
0: E além disto temos dois telemóveis.
2: É, pois clicas com mais força, aquilo carrega duas vezes. Já estamos aí.
0: Já estamos.
2: Já estamos aí.
0: Estamos calma. Isto está um protocolo a cumprir. Beatriz.
2: Bom dia, Bia.
0: Olá.
3: Olá.
0: Ah, então, estás a andar de moto ou estás o quê?
3: Não percebi, está um bocadinho baixinho.
0: Estás a andar de moto?
3: Não, estou a andar de carro.
0: Que isso está a ouvir muito mal.
3: Pois.
0: Mas tu ouves, assim.
3: Agora
0: não é
3: melhor.
0: Ok, boa. Então, olha, Bia, a Joana vai-te fazer 5 perguntas e tu tens 30 segundos para responderes. Convém que respondas...
3: Seja rápido.
0: Rápido e bem. Está bem? Vai correr bem. Vamos a isto?
3: Sim.
0: Estás preparada? Não estás? É que esse barulho nesse carro está-me a dar aqui ansiedade.
2: Bora lá então, eu vou falar alto.
0: Caiba!
3: Okay.
2: Ontem foi domingo!
3: Ontem foi domingo.
2: Qual é o planeta onde vivemos?
3: Terra.
2: Que animal faz miau?
3: O gato.
2: Qual é que é a moeda de Portugal?
3: É o euro.
2: Quantas horas tem um dia?
3: 24.
2: Toma lá! Ganda Bia. Oh, Beatriz, é teu, mulher.
3: Ai, fico mesmo contente. Nunca me aconteceu tal.
2: Olhas. Começar o dia, uma segunda-feira, começar a semana da melhor forma.
3: Mesmo, porque eu vou ter 12 horas de trabalho, precisava assim de uma coisa para começar o dia.
0: O que é que tu fazes?
3: Sou enfermeira.
0: Ah.
3: Enfermeira.
0: Olha, muito obrigada pelo teu trabalho.
2: Eu amo. Nós temos sempre a dar bilhetes enfermeiros.
0: É verdade, isso é bom. Sinal. Nós atraímos os enfermeiros. Sabes porquê?
3: Obrigada.
0: Profissão nobre. É verdade. Para profissão nobre. Nós
2: boas pessoas
0: assim.
2: Atraem boas pessoas. Sempre ouvi dizer.
3: Exatamente.
0: Olha, vais com quem ao Rock in Rio?
3: Se calhar com o meu namorado, porque ele gosta também do Central City, portanto acho que vai ser uma boa ideia.
0: Mas eu gostei do se calhar, que é. Calhar. Vamos ver como é que ele se porta até lá.
2: Claro, tem que ser.
3: Exatamente.
0: Beijinhos, Bia. Muitos parabéns.
2: Muito obrigada, um bom dia.
3: Beijinhos,
0: Bia.
3: Bom
0: beijinhos.
3: Trabalho.
0: Bom trabalho
2: obrigada,
0: para ti.
2: Obrigada, igualmente.
0: Tão querida a nossa Bia, a fazer o bem.
2: Eu gosto destas moças, pá.
0: Eu também.
2: Tão
0: estas
2: querida,
0: moças
2: querida.
0: Que são enfermeiras, ouvem a Mega.
2: Feitos. Um bom gosto. É que é um bom gosto, pá.
0: Nada se equipara ao bom gosto.
2: Esquece.
0: 7h29 com Olivia Rodrigo. É mais música nova e já a seguir, o lugar às novas de hoje.

0: Agora que são 7h36 e muita atenção para ti que és amante ou de Bad Bunny ou da Zara ou de ambos. Bad Bunny vai ter aí uma collab com a Zara já no dia 21 de maio e eu estou a guardar-me a mim e ao meu carrinho de compras.
1: Vai tudo,
0: para
1: Bad
0: ver
1: Bunny.
0: O que é que vem daí.
1: Vai tudo.
0: Não, eu não é para o concerto.
1: Para o concerto.
0: Eu é só para ter um. Aquilo
1: vai tudo
0: assinado. Zara. Imagina que aquilo vem assinado por ele, Benito António.
1: Ah! Certeza que vem.
0: Numa nádega.
1: Certinho. Ele escreveu, pois está igual em todos os rabos.
0: Mas não fica igual em todos os rabos.
1: Mas prepara-te.
0: Oh, linda.
1: Prepara-te.
0: Oh, linda.
1: Que eu já vi. Oh, linda. Eu já vi pessoas.
0: Eu também.
1: Comprarem chapéus de palha, pipo ao concerto de Bad Bunny. Desculpa lá, não vão ocupar espaço de visão das outras pessoas para ir com chapéu de palha.
0: A minha não vou ocupar.
1: Bem,
0: a minha não
1: vou
0: ocupar.
1: Mas
0: eu também vou estar no palco.
1: Dava-lhes assim um treco que aquele chapéu caía.
0: Eu também vou estar no palco, portanto.
1: O que tu vais fazer para invadir esse palco?
0: Eu já lá estou, não preciso.
1: Ah, tu não vais, já tens a permissão.
0: Uhum. A permissão.
1: A permissão.
0: Olha, vamos dar-te permissão para ouvires o Lugar às Novas de hoje. Temos Bateu, Matou e também Tatanka com esta que me faz lembrar de Joana. Oh, linda.
1: Oh, linda. Se andas com vontade de sair, dançar num bom baile de verão, abanar a anca. Oh, linda e oh, lindo. Esta é para ti. Fica de saber que foi mesmo feita para ti.
0: Exatamente, é uma música para todas as pessoas em que o objetivo é chamar o público para o baile.
1: Que bom.
0: E é disto que nós precisamos para ver se chamamos o verão.
1: Oh, lindo! Oh, linda!
0: Bateu, Matou e Tatanka no Lugar às Novas de hoje na Mega com Oh, linda.

0: esqueci.
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1: mais hipóteses tu tens de
2: ganhar. 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Pelo menos pensa por nós. Se
1: é
2: não
1: verdade.
2: Ligas para ti, liga por nós.
1: Sim, faz-nos
2: porque nós não podemos participar.
1: É verdade.
2: Estamos aqui a dizer-te as belas novidades, portanto liga, nem que seja por nós. Se ganhar, já sabes para onde é que
1: podes. Também é para nós. Também é para nós. É? O processo é idêntico.
2: Precidíssimo.
1: Por acaso te esqueces do valor, deixa para o nosso site. 60.106. 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
2: Bora.
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2: Força!
1: A chegar
2: liga,
1: à Mega.
2: Guerreiro.
1: Já Guerreiro. Tens Bibi Rexha com New Religion.
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0: Passam 2 minutos das 8 da manhã. Bom dia, boa segunda-feira com o Senoso, Pilar Lourenço, Joana Sequeira e agora com a Extra News, com o André Rodrigues. Bom dia.
1: Olá, bom dia. 2.700 pessoas executadas no ano passado é o valor mais elevado dos últimos 45 anos e é revelado num relatório da

0: surpresa num voo de mais de 12 horas, apesar do contacto, a DGS afasta um cenário de preocupação. Na atualidade internacional, os Estados Unidos estarão a preparar uma nova etapa da guerra com o Irão. A televisão israelita indica que dezenas de aviões norte-americanos com armamento aterraram em Tel Aviv nas últimas 24 horas. Entretanto, Donald Trump reúne-se amanhã com dirigentes das Forças Armadas para avaliar a possibilidade de novas intervenções no Médio Oriente. E o conflito tem marcado as últimas semanas também no bolso de quem precisa de abastecer o carro. Por isso, se estás a sair de casa e precisas de combustível, há melhores notícias para quem tem carro a gasóleo. O preço deve manter-se inalterado. Já a gasolina deve subir 3 cêntimos.
1: Todas as semanas o mesmo conflito.
2: Ai, eu sério.
1: Obrigada, André. Joana, às 8h03, como é que está
2: mais
1: o trânsito?
2: Mais acumulado na VCI no Porto, paragens do Freixo A3 e de Santo Ovídio na A1 ao Nó de Francos. Demora também na A3 desde Águas Santas e em Lisboa há trânsito lento no IC19 desde Cacém. Na A5 em Porto Salvo e também no final da A1 para a segunda circular. Na A2, fila na Baixa de Corroios, a linha verde 850. 50-10, o tempo é com a Pilar.
1: E hoje é uma segunda-feira com...
2: Eu
1: te love you. É uma segunda-feira com períodos de alguma nebulosidade e com máximas de 18 graus para Braga, Porto e Aveiro, 19 para Viseu e para Faro, 20 para Coimbra e para Lisboa, 22 para Évora. E hoje queremos descobrir...
2: Jéssica!
1: A tua Jéssica.
2: Cadê?
1: Eu sei que sou estranho, mas vai fazer sentido. Ou
2: cadê
1: mais sentido.
2: Cadê a Jéssica?

0: segunda-feira às 8h09 com o Senoso, Pilar Lourenço e Joana Sequeira. Nenhum dos nossos nomes tem o impacto de Jéssica para as crianças. Eu não sei se tu já te cruzaste com este vídeo, mas aparentemente perguntar pela Jéssica é o suficiente para as crianças deixarem de chorar. Nós não sabemos se é da palavra Jéssica, se resulta com outra, mas aquele que começou por funcionar com uma simples mãe está a funcionar com várias, portanto pode ser que te ajude.
1: Jéssica? Jéssica?
2: E a criança parou.
3: Jéssica!
2: Como podem ver,
3: Jéssica!
2: Sempre que há uma criança a chorar.
4: Jéssica! Jéssica!
2: Param logo. É isto. Ou seja, sempre que a criança chora, diz Jéssica e ela para. Eu ainda não consigo, mas
0: testar.
2: Eu prometo que brevemente.
0: Vais testar.
2: Vou tentar e vou dizer Pilar! Para ver se bate.
0: Ok.
2: Não é? Ver.
0: Para ver se é só da Jéssica ou não.
2: Exato.
0: Mas aquilo que nós queremos perceber é, a esta hora, para muitos pais, há sempre uma birra. Portanto, se estiveres a passar por isso, ou se fores passar por isso, podes experimentar.
2: Se estiveres a chorar, dizes Jéssica!
0: Jéssica! Viste a Jéssica?
2: E eles começam, eles automaticamente param.
0: Engolem
2: de chorar. Eu já tentei com o meu cão. Quando ele estava a ladrar, não valeu.
0: Não resultou.
2: Não valeu.
0: Pois, eu acho que para cães é diferente, não é, Jéssica?
2: Era a única coisa que eu tinha para experimentar.
0: Claro, e muito bem, João.
2: Não deu.
0: Agora, aquilo que nós achamos é que isto não é sobre Jéssica, a palavra Jéssica, é sim um gatilho que nos faz entrar em ordem.
2: Eu acho que é a parte cusca do ser humano, na verdade. Porque eles automaticamente ficam, quem é a Jéssica? Espera aí, eu não conheço, onde é que está? Está aí, está aí alguém.
0: Mas funciona como gatilho, porque tu interrompes aquilo que estás a fazer. Exatamente. Seja uma birra, seja um comportamento não
2: tão
0: correto.
2: Isso.
0: E ficas ali quieto e caladinho. Portanto, nós queremos saber qual é a tua Jéssica.
2: Uhum.
0: O que é que te faz a ti ficar comportadinho, calminho? Queremos saber tudo. 968-689-229.

0: São os vizinhos com a vizinha do primeiro andar. Isto já é muita vizinhança.
1: Não percebi uma coisa. Eles queriam viver no andar da primeira vizinha. Eles queriam andar no. Eles queriam andar. Viver no andar da vizinha?
0: Não.
1: Eles queriam.
0: Não é bem isso.
1: Ui.
0: Eles querem é a vizinha do primeiro andar.
1: Isto é que eles queriam um apartamento. Não, isto está difícil.
0: Não sei. Opa. Acho que temos que ouvir com mais atenção.
1: Pilar, consegues aí só dar um jeitinho atrás de ti nessa televisão? Desculpa lá, mais uma vez estamos aqui sozinhas.
0: Eu não posso.
1: Nós somos umas trabalhadoras, estamos, fazemos sim. Tudo. Pronto, a televisão está ligada.
0: De volta aqui ao nosso tema, que é: queremos descobrir qual é que é a tua Jéssica. Isto porque nós,
1: Jéssica,
0: sabemos que toda a gente tem uma palavra que funciona como gatilho, não é? Neste vídeo, em específico, a palavra é Jéssica.
1: Isto que é, os bebés choram e os pais começam a chamar a Jéssica, que não existe, e eles param de chorar à
0: Exatamente.
1: Procura da Jéssica.
0: Para mim tem muita piada, porque parece que as crianças nesse momento estão a tentar lembrar-se de onde é que conhecem a Jéssica. Eles ficam tipo, Jéssica?
1: Achaste muita piada, tu?
0: Eu conheço alguma Jéssica. E portanto, quisemos saber qual é que é a tua Jéssica. Dá para tudo. Dá para ser no trabalho,
1: sim.
0: Com o teu namorado, com o teu filho. E temos aqui o áudio da Ruth que diz... Não funciona com Jéssica, mas descobriu outro truque.
2: Bom dia, megas. É exatamente isso. É um gatilho com o meu filho. Nada resulta, mas se eu disser, amor, queres um chocolate? Ele para logo e diz que sim.
1: Mas idades.
2: É isso. Bom dia e boa semana.
1: Até umas idades. É que se for um chorão o tempo todo, está sempre a comer
0: sempre
1: chocolate.
0: Está sempre a fardar chocolate.
1: Ui, oh, Ruth, eu não sei se é melhor. É assim, não me vou pôr na educação das pessoas.
0: Ah, pois não vais, não.
1: Agora.
0: Muito menos na da Ruth.
1: Ainda se má, Ruth.
0: E até porque, Joana, tu não sabes o que é que te espera. E
1: não,
0: não sabes,
1: não
0: posso andar desesperada.
1: Eu não posso dar essas chocolates, não.
0: Olha, temos aqui a Teresa que diz: porquê é que vocês não disseram nada mais cedo? Hoje de manhã o meu filho teve uma birra de meia hora. Se eu soubesse que era só perguntar pela Jéssica. Pode ser só perguntar pela Jéssica.
1: Oh, Teresa, eu acho que tu mais logo, porque ele de certeza que hoje vai ter mais uma, não é?
0: Yeah, desculpa informar-te.
1: Fazes o truque e depois dizes-nos se ele parou ou não.
0: Eu acho que vai parar.
1: Não é? Eu acho que nós, na verdade, devíamos ter ido para um jardim de infância hoje.
0: Chamar pela Jéssica.
1: Chamar pela Jéssica para ver se eles. Pronto, não é?
0: Ainda vais a tempo, Joana. Podes ir. Eu fico aqui a assegurar.
1: Eu não sei, deixa-me ver aqui. A Maria diz: Meg, isto é muito bom. Então, eu não tenho filhos, mas como vocês disseram, todos temos uma Jéssica. Uhum. E a minha Jéssica é, podemos falar, meu Deus.
0: Ai.
1: Fico logo quietinha a pensar na vida. Ui, que
0: essa é uma boa Jéssica.
1: Mas isto andas a tramar aí, para ficares quietinha aí.
0: Não, mas o podemos falar, fica sempre um bocadinho.
1: É. Mas hoje em dia já estamos tipo, que é? Quando éramos mais
0: depende
1: novos era
0: quem
1: ui,
0: é, mas depende de quem comigo. Pergunta. Depende de quem pergunta ou não.
1: Podemos falar. Oh, mas é o podemos falar ou temos de falar?
0: É igual.
1: Eu acho que
0: falar...
1: o temos de falar ainda é pior.
0: Está bem, porque
1: é que
0: o
1: podemos
0: pergunta...
1: falar a pessoa pode estar com um problema.
0: Não, e o podemos falar ainda está a perguntar se podemos. O outro é temos.
1: Então
0: não
1: o temos
0: se
1: acaba mesmo bife.
0: É isso? Ai, o temos
1: medo.
0: É muito mais autoritário.
1: Habla com nós outras, 968-689-99.
0: Eu não havia o mesmo que era o... Já acabou, Jéssica? O que é que se passa com o nome Jéssica? 968-689-229. Queremos descobrir a tua Jéssica. A chegar tens a Jéssica McCray.
1: Ah.
0: Já a seguir.
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0: Hits e a melhor música nova com Bob Sinclair. Agora que são 8h31 e nós sabemos que é muito difícil seres mãe, seres pai e teres que lidar com birras que não terminam, com choros que, pá, que não consegues ouvir mais. E nós temos a solução para ti.
1: Temos.
0: Porque o TikTok apresentou mais uma trend em que as mães, quando estão aflitas, perguntam pela Jéssica e as crianças, olha,
1: são um fartote. Ah, isto é aflitivo.
2: Jéssica! Jéssica!
1: Toma.
2: Jéssica! Oi, Jéssica!
1: Acabou logo. É lá à procura.
2: Jéssica!
1: O pai até se
2: riu. Jéssica!
1: Que lá.
2: Jéssica!
1: Olha, vês?
2: Oi, Jéssica!
0: Jéssica! E acabou aqui a brincadeira. Portanto, aquilo que nós temos para te oferecer é esta solução. Tenta, sempre que os teus filhos chorarem, pergunta pela Jéssica. Podes também testar outros nomes, só para percebermos se é
1: Procura.
0: Jéssica.
1: Nós queremos é saber se resulta ou não aqui em Portugal, que ainda não vi essa trend. Eu não sei como é que as influências
0: portuguesas
1: ainda
0: não viste, eu acho que já vi.
1: Não fizeram.
0: Eu acho que já vi em alguém, cá em Portugal. Mas não me lembro agora de quem. Mas eu acho que já vi uma.
1: Ou já? Será que já?
0: Eu acho que já vi. Mas pronto, qualquer das formas, nós queremos saber qual é a tua Jéssica, porque é uma palavra, gatilho, uma expressão que te faz também parar de chorar, de fazer birra.
1: Será que quando a minha mãe também está a reclamar comigo eu posso fazer isso? Tenho que experimentar.
0: Ah,
1: quando ela começa, eu, Jéssica!
0: Por segundos vais conseguir, porque eu também vou ficar. Quem é que é a Jéssica? Mas depois acho que não vai resultar tão bem.
1: Ou com o meu namorado, vou tentar também.
0: Ah, pior é se ele tenta contigo e começa a dizer, Jéssica. E tu, quem é a Jéssica?
1: Isto é a minha mudança.
0: Vi a tua cara. Adorei, foi ótimo.
1: Isto é a minha mudança de cara.
0: Vivi. Olha, temos aqui o Paulo que diz: para mim a minha Jéssica é no trabalho. Quando o meu chefe diz reunião urgente hoje, porquê é que fazem isto?
1: É complicado. Ficas logo, não é?
0: Temos também o João que diz: para mim a Jéssica terá sempre a ver com qualquer frase que a minha mãe diga. Tenho 30 anos, mas esta Jéssica é eterna. Ai sim, quando a minha mãe me diz: depois ligo-te, temos de falar, e eu, ui. Ó Jéssica.
1: O em casa falamos, era uma coisa.
0: Sim, eu vou contar até três.
1: Era mesmo.
0: Temos sempre essas.
1: Era mesmo traumatizante, Pilar. Eu nem quero dar muito palco a este tipo de coisas.
0: E temos aqui também o César.
1: Peixoto?
3: Bom dia, Mega. Então, eu tenho um truque que uso e que descobri por acaso. Que é pedir à Alexa para tocar música. Então, quando eu digo Alexa, ele cala-se logo.
0: Ah, eu percebo.
1: Tens dos Alexa, gadgets, babe. Estou a ver. A
0: Alexa também tem esse impacto.
1: O que é que tu ris em som? Ganda César.
0: Temos aqui alguns truques. Olha, então quer dizer que tu já estás a apanhar dicas para pôres em prática com a tua cria.
1: Mas não tenho Alexa. Se é preciso dinheiro, Alexa. Vou inventar a Jéssica. Jéssica! Oh, Jéssica!
0: Olha, mas há aqui uma que tu não gostas nada.
1: Ui.
0: Que é um bocado a tua Jéssica, quando dizem assim: a sua encomenda está atrasada. Ah, vês como ficaste quietinha.
1: Eu estou à espera desde novembro da tua prenda.
0: O quê? Da minha prenda? Sim, sim. Ainda estás à espera.
1: Para te dar. Eu tenho que ir ao CTT, Pilar.

0: É o DJ Telly com esta que se chama Voz da Multidão. São 8h41. No meio da multidão, se tu perguntares pela Jéssica, o teu filho vai parar de chorar. Pelo menos é aquilo que nós temos visto no TikTok.
1: Ai, Telly e o Jéssica.
0: Só mães a serem bem-sucedidas quando os filhos choram e elas... Jéssica!
1: Não é tão fácil criar assim. O TikTok tem ajudado tanto.
0: Nestas aqui é importante.
1: Silar.
0: Porque... Pá, não é fácil estar a ouvir o choro de uma criança durante, não é, mais do que 2 segundos.
1: Principalmente, quer dizer, principalmente, pronto, numa birra, não é? Porque
0: sim,
1: sabes que aquilo...
0: é aquela coisa de sono, de fome, sabemos lá.
1: Conta com aquela lagriminha de crocodilo.
0: É.
1: Mas estás a tentar dar pena a quem, ao seu filho.
0: É só perguntar pela Jéssica. E vais ver o teu filho, ou o teu sobrinho, ou o que quer que seja, à procura da Jéssica.
1: Eu fazia isso ao meu irmão, mas não era a Jéssica, dizia... Onde é que está a velha? Que ele tinha medo.
0: Ah.
1: E hoje em dia percebo que isso é traumatizante para uma criança, mas...
0: O quê? As velhas?
1: Eu dizia que vinha a velha do saco para levar.
0: É pá, tu és mesmo
1: então,
0: ruim.
1: Então sempre. A
0: como
1: velha,
0: diz a minha avó, tu és mesmo
1: velha.
0: Ruim.
1: Sou, tenho uma ruindade em mim.
0: Olha, quem é que nós temos aí com ruindades no nosso WhatsApp? Conta-me tudo, Joana.
1: Eu conto tudo, Pilar. Daí a saudação ao Bruno.
0: Benção, Bruno.
1: Nunca pensei dizer isto, dizer esta frase e espero que a minha namorada não se chateie comigo, mas tem algumas Jéssicas.
0: Ela!
1: A renda, o IRS, a reunião.
0: Pois. São Jéssicas que
1: é tudo com R, com pois. Re. O R está sempre aí.
0: É ruim.
1: Olha, agora vem a Rita com
0: a Rita.
1: Re. Para mim.
0: A Rita com R, não.
1: Com R.
0: Então é uma Rita mesmo diferente.
1: Para mim, a minha Jéssica é pedir às minhas amigas para partilharem a localização delas comigo quando desconfio que vão fazer porcaria com os ex. Funciona sempre. Acabam mesmo. Por se descair. Mas tu também deixas ir. Elas têm que aprender com os erros, olha agora.
0: Olha, cabrão é palhais.
1: Oh, Rita, eu acho que tu és um bocado. Palhaço, é queijo de cabra.
0: É isso?
1: Oh, Rita, eu acho que tu estás a ser um bocadinho.
0: Rita, tu também estás a ser
1: tóxica,
0: um bocado.
1: Queres saber onde é que elas andam? Eu não percebi, mas eu também, quem sou eu? Também, quem sou eu?
0: Ah, eu sou alguém, sim.
1: Opa,
0: eu acho que isso não se deve pedir.
1: As pessoas andarem com a localização dos amigos, isso é doentio.
0: Eu
1: do
0: acho
1: namorado,
0: que se for numa situação
1: amigos...
0: assim de muito perigo, ok, não. À tua mãe, ao teu pai, sim, mas por norma, ter só porque sim, acho que não vale a pena.
1: Agora vais, estás em casa e vais ver se ela vai à casa do ex. Mas que é isto, Rita?
0: Yeah. Se ela for, deixa-me
1: mandar
0: imagens mais, mais tarde, vais perceber.
1: Rita, está a mandar mais a rir.
0: Ritinha. Olha, sabes outra que eu me lembrei por causa desta música que vamos ouvir? Quando os pais, isto por acaso nunca me aconteceu, mas sei que é comum, quando os pais tratam os filhos pelo nome, pelo segundo nome ou pelo nome completo, quando chamam chateados. Eu
1: já
0: tinha uma amiga minha
1: porém,
0: que era,
1: sim.
0: Em vez de Rita, era Ana Rita. E ela já sabia.
1: Pá, que seria a minha chamada Ana Catarina.
0: Não, e porque?
1: Eu tinha era uma pessoa que me dizia isso.
0: Ah pá, vamos ouvir então
1: Catarina!
0: Destiny Child com Say My Name.

0: Wilds, Say My Name. São 8h48. Queria te fazer uma pergunta, Pilar. Sabes comigo, só se for literalmente pergunta para queijinho.
1: Olha, e estás no bom caminho. O que eu quero saber é, para ti, qual é que é o sabor mais autêntico e intenso da atualidade? Minha amiga, eu quero saber
0: então,
1: tudinho.
0: Isso tem de ser certamente um bom queijo, mas calma, não é um queijo qualquer, tem de ser um que misture tradição com irreverência.
1: É que não seja para qualquer um, não é?
0: Uhum.
1: Tem de ser um queijo para um paladar que valoriza a qualidade, experiências gastronómicas diferentes.
0: Ou seja, é cabra, é palhais. Boa, é isto.
1: E o que é que tu sabes que eu ainda não sei? Aliás,
0: então,
1: nós, que os nossos ouvintes todos estão aqui.
0: Exatamente. De 18 de hoje a 22 de maio, a Palhais vai estar de norte a sul do país e só podia ser com a Mega. Por isso, Porto, Lisboa e Faro, fiquem atentos aos tuk-tuks que passem por vocês.
1: Aos tuk-tuks?
0: Sim, sim. A Mega em tuk-tuks com a Palhais a distribuir queijos Palhais e começa hoje em Faro com o Francisco Mendes.
1: Ah, é caso para dizer Faro apurado que eles andam aí.
0: É mesmo, Faro apuradíssimo com Palhais. Até te posso dizer que eu já experimentei agora recentemente, porque eles enviaram aqui para a Mega. E olha, digo-te uma coisa.
1: Enviaram muito queijo.
0: O meu paladar, desde então, é uma delícia.
1: Pena que eu não vi nesse dia.
0: Não vieste e não quiseste ir lá buscar. Estavas com preguiça?
1: Já não havia.
0: Já não? Pois, é normal.
1: Percebes?
0: É cabra, é
1: palhaço.
0: Portanto,
1: não me entregues assim.
0: Oh, cabra.
1: Não me entregues assim.
0: Chegar à Mega. Já a seguir tens Bruno Mars.

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1: Olá, bom dia. Duas mulheres ficaram feridas sem gravidade esta madrugada na sequência de disparos no bairro da Quinta das Mós, em Camarate, no concelho de Loures. De acordo com a fonte da PSP, o incidente ocorreu por volta da 1 da manhã. As vítimas apresentavam ferimentos ligeiros por balas de borracha. Marcadas para esta hora as alegações finais do julgamento de Odair Muniz. A sessão vai decorrer no Tribunal de Sintra, depois de um julgamento marcado por contradições sobre a alegada posse de arma branca por parte da vítima. No despacho, o Ministério Público não refere qualquer ameaça com uma faca a agentes da PSP. Odair Muniz foi alegadamente morto a tiro por um agente da polícia em 2024, depois de uma tentativa de fuga. Na atualidade internacional, Keir Starmer não cede à pressão. O primeiro-ministro britânico recusa estabelecer um prazo para sair da liderança dos trabalhistas. Indicação avançada à Sky News pelo vice-primeiro-ministro da Grã-Bretanha, David Lammy. Keir Starmer tem sido alvo de pressões para se demitir depois da pesada derrota dos trabalhistas no início deste mês. E fechar, boas notícias para quem tem saudades, por exemplo, da praia. O calor regressa a partir de quarta-feira. Pode ultrapassar os 30 graus em algumas regiões do país, consequência de uma massa tropical, mas que, apesar de tudo, podia trazer outra companhia. É que estão também previstas poeiras do norte da África.
2: Não, sim, não.
1: Mais uma vez, que não é bem como no deserto, mas o calor vai chegar em força, é só esperar.
0: Nós estamos desertinhos.
2: Não dá, não dá. Calor. Sim, mas as poeiras não, que isto para o meu nariz.
0: Não, então é mais do que 30, também não queremos.
2: Não, também não. Temos que arranjar um ar-condicionado.
0: Porquê que nunca estamos bem com tudo?
2: Acho que eu te diga.
0: Bem, há mais Extreme News à tarde no Drive-In. E Joana, como é que está o trânsito?
2: Mantém-se o acidente. Mantém-se o acidente na 8 depois dele. Peraí. Não tem piada nenhuma. Mantém-se o acidente na A8 depois de...

0: para o Porto e para Aveiro, 19 para Viseu e para Faro, 20 para Coimbra e para Lisboa, 22 para Évora. São 9h03, bom dia.
1: Passa, não queres que eu acabe com esta relação.
0: Por favor, termina.

0: Já é single de platina e Yuri também o Wetpad Gang com esta Teletubbies.
1: Yeah, yeah, yeah. Olha, Pilar, tu este fim de semana.
0: Eu nada.
1: Recebeste uma prendinha.
0: Ah, eu sim. Mas eu não tive nada a ver com isto.
1: Abriste a porta de casa e tinhas uma rosa no teu tapete de entrada. Eu quero saber quem foi a pessoa que deixou uma rosa na Pilar Lourenço, na porta da Pilar Lourenço.
0: É que isto é um bocadinho assustador.
1: Principalmente porque
0: eu
1: não
0: estou a achar
1: sabes quem é.
0: É isso. É que imagina.
1: Pode ser tantas
0: pessoas.
1: Nenhuma
0: opção é boa.
1: Pode ser tantas.
0: Se for um vizinho, assustador. Se for alguém que não é meu vizinho, ainda mais assustador.
1: Não pode dizer isso, assim já não vão dizer.
0: Oh, Joana,
1: Pilar,
0: ninguém
1: pronto.
0: Quis dizer porque eu não tinha
1: tu
0: lá
1: não
0: nada
1: podes,
0: escrito.
1: Pilar, mas tu dessa forma estás a afugentar. A pessoa não vai ter coragem. Mas eu quero saber quem é.
0: Está bem, mas a
1: isto
0: pessoa...
1: Isto é real? Isto para stories, para onde for? Vamos cortar esta parte.
0: Está bem.
1: Não, mas eu queria saber quem é, porque assim se sentia mais segura.
0: Eu é que me sentia mais segura.
1: Não, e eu também.
0: Eu agora estou com
1: medo. A segurança é a minha segurança.
0: Pois é.
1: Agora, eu gostava de saber quem deixou aquilo, tu também gostavas. Se for um vizinho é completamente crazy.
0: Não, se for um vizinho é bom mudar de casa.
1: Viram-te na rua... Tu não fechaste a porta.
0: Eu fecho sempre
1: a porta. O pezinho.
0: Queria contar isto sobre o meu apartamento, o meu prédio, que é é raríssima a porta estar aberta.
1: Está sempre fechada.
0: Está sempre fechada. E também ninguém me tocou a campainha, portanto. É estranho. Ou então, alguém se enganou, achou que estava a fazer um brilharete, deixar na porta da Sofia, da minha vizinha, que eu não sei se é Sofia, e deixou na porta errada.
1: Isso
0: também
1: é
0: pode acontecer.
1: Se estou vizinha, por acaso não estava à espera de uma rosa?
0: Não, porque eu acho que aquilo é uma surpresa, acho que ninguém estava à espera.
1: Eu fiquei com uma rosa, não.
0: Mas podiam escrever alguma coisa, não é?
1: Agora, tu já alguma vez viste algum vizinho olhar para ti de forma mais...
0: Não.
1: For sure?
0: For sure.
1: Ok.
0: E não quero, que horror.
1: Será o que é a tua senhoria?
0: Em vez da rosa, eu aceito a renda.
1: Um decréscimo.
0: Sim, um aumento da renda.
1: Um desconto.
0: Aceito não pagar a renda. Sei lá, há outras formas de me surpreender.
1: Porque
0: ainda
1: rosa...
0: por cima, eu não gosto de flores. É, só
1: pois,
0: deixar aqui.
1: Exato. A pessoa não te conhece. A rosa que te deram está dentro de um bocado de plástico, que é aquela típica rosa que se compra durante
0: Kefro.
1: A noite aos senhores do Kefro,
0: Kefro.
1: Que, anda que andam aí pelas ruas de Lisboa.
0: Uh-huh. Mas isto é estranho, porque eu na noite anterior
1: rosas.
0: Cheguei tarde da casa e não estava lá nada. Portanto, aquilo foi.
1: Quer dizer que chegaste?
0: Ai não, desculpa, estou a confundir.
1: Sim.
0: Isso foi. Não, mas isso foi ontem, foi de sábado para domingo. Eu sábado estive em casa.
1: Não, mas espera lá.
0: Eu sexta...
1: Tu dormiste sexta para domingo em casa.
0: Sexta para domingo.
1: A sexta para sábado.
0: Sexta para sábado nada aconteceu, não importa, esquece.
1: Acordaste
0: isso.
1: De manhã sábado, não estava lá nada.
0: Nada.
1: Depois
0: ontem...
1: foste dormir. Ah, foi à noite, foi domingo para domingo.
0: Joana.
1: Sábado para domingo.
0: Meu Deus do céu.
1: Porque o meu cérebro não está bom, desculpa. Foi de sábado,
0: foi de sábado para domingo.
1: E tu ficaste em casinha.
0: Sim.
1: Não ouviste ninguém à porta?
0: Não.
1: Pilar, isto é assustador. Costumas trancar a porta?
0: Não. Ah, mas pá. Agora sim, agora já comecei. Depois da flor, portanto, foi importante.
1: Estás tu em tua casa, estava alguém a deixar-te aquilo.
0: Que horror, imagina estar assim.
1: Mas tu, que horas é que viste a rosa? Foi logo manhã,
0: manhã? Manhã eram 10h30, mais ou menos. Foi quando eu saí.
1: Ui, coisas estranhas.
0: E já lá estava a rosa.
1: Coisas estranhas.
0: 10h30 ou 11, no máximo.
1: E será que... Agora estás-me com medo de abrir a porta e ter
0: sim.
1: Alta coisa. Pois.
0: Eu agora tenho medo de chegar a casa hoje.
1: Quem tu achas que deu esta rosa à Pilar? Será que isto alguém está a terminar contigo e tu não sabes?
0: Mas
1: estás
0: terminar.
1: Numa relação? É aquilo que não começou.
0: Terminar o quê? Ai, mas isso eu já terminei, não precisa.
1: Ai, ajuda! 968-689-229, nós vamos com esta incrível.
0: Eu só não quero que seja um psicopata, está bem?
1: Não,
0: é que eu
1: não,
0: vejo muitos documentários de true crime. Aliás, enquanto isto foi lá posto, eu devia estar a ver algum. Porque eu já vi tudo, os piores ex, estava a ver.
1: Isso não
0: pronto, já vi
1: a
0: tudo. E isto agora assusta-me um bocadinho.
1: Não foste tu.

0: assumindo que eles ainda podem voltar, que não seja sexta-feira pós snooze. Porque nós queríamos comentar no dia. E não,
1: agora só
0: com este delay.
1: Não é?
0: Já vamos comentar um bocado tarde. Ficamos tristes com isto.
1: É isso.
0: Mas pronto, ninguém pensa em nós.
1: A Virgínia pôs um story a dizer que foi abaixo a relação. Acabou. E é disso que nós vamos falar já a seguir. Porque ela deixou até uma frase. Que minha
0: não
1: querida.
0: Não vou negociar o inegociável, não é?
1: Isso para mim.
0: Vini, eu também. Tu andaste. Concordo.
1: A... E eu tenho aqui uma teoria também. Há que andei a pesquisar.
0: Já.
1: Ela estava muito bem. Passou o dia da mãe. Não. Também interrompes-me assim com esta música. Acho uma falta de respeito.
0: Respeita, ela está de coração partido.
2: Alô, Virgínia.
1: Alô, não, adeus, né? O que foi?
0: Ah, que
1: então
0: foi,
1: acontece que ela fez um story a fingir que ia dormir. Fingir? Pronto, a dormir na sua casa em Goiânia. E do nada, no dia a seguir, já estava onde?
0: Em Madrid.
1: Ela fez o quê? Foi para Madrid sem avisar o Vini. Toma, ele viu o story, ui, está dormindo, bora lá. Ela está dormindo, canalha.
0: Já estou no meu jato.
1: Estou entrando no jato, vou te apanhar, né?
0: Eu também foi. Já vi essa teoria.
1: Chegou lá, apanhou com quem? Com outra.
0: Eu acho que não foi só por uma razão.
1: Eu acho que
0: já
1: houve traição.
0: Eu vou-te explicar porque é que acho que não foi aí.
1: Mas ela disse, não foi logo ali, mas ela ainda foi ao jogo, fingiu que estava tudo bem.
0: Eu acho que ela não conseguiu fingir.
1: Depois houve uma discussão, porque ela aí descobriu.
0: Eu acho que foi aí. Eu acho que foi no jogo.
1: E faz muito lembrar a história também do Zé Filipe. Foi tudo assim. Estava stories, tudo bem, dia a seguir, tchau.
0: Tchau, morreu. Acabou. E o Vini não partilhou a story dela.
1: Porque para ele ainda não
0: o
1: acabou.
0: Comunicado.
1: Ele ainda continua a namorar com ela.
0: Ai,
1: na cabeça
0: não,
1: dele.
0: Não. Acabou,
1: cabeça
0: Vini.
1: Dele.
0: Vini, tchau, acabou. Tchau. As Caramegas, já a seguir tens The Weeknd, Playboi Carti e também Madonna.
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0: É o Missy Miles com Champions League, agora que são 9h31. Bom dia! E temos aqui o áudio que representa aquilo que muitas pessoas estão a sentir neste momento.
1: Mega, eu achava que já tinha superado o fim do relacionamento e vocês, pumba, uma segunda-feira, toma lá, vamos, é para falar, vamos falar.
2: Bora!
0: Vamos falar, e é bora! Isso mesmo, nós estamos aqui a falar do fim da relação da Virgínia com o Vini Júnior. Íamos começar aqui uma teoria. Aliás, já tinhas começado.
2: Sim, eu acho que ela foi... Ela teve suspeitas de alguma coisa. Fingiu que estava em Goiânia, apanhou o jatinho. Dia a seguir acordou lá. Ele foi apanhar surpresa, foi ver o jogo dele. Stories aqui, stories ali, tudo bem. E depois, passado menos de 24 horas, pôs um story a dizer que acabou. Com a frase, diz lá, Pilar.
0: Deixei de negociar o que para mim é inegociável. Acho que é assim.
2: Deixei de negociar.
0: O que para mim é inegociável.
2: Agora.
0: É assim.
2: Ela não queria aceitar mais nada.
0: Eu acho que aquilo que aconteceu foi. Acho que tens razão na parte de. Alguma coisa lhe chegou. E já não lhe estava a cheirar bem.
2: E ela foi.
0: Ela já foi a Madrid, mas ela já tinha dito no Stories que ia, portanto ele já estava a contar que ela fosse.
2: Mas àquela hora?
0: Não, mas já sabia que ela ia.
2: Okay.
0: Porque ela já tinha dito, eu em breve vou estar lá, Portanto ele já estava a contar que ela entretanto fosse lá. E até acredito que tenha ido e lhe tenha dito que vou aqui. Porque eu acho que o que aconteceu já foi lá. O que ela descobriu foi lá. Porque ela no início, acho que ela não ia estar a fingir tanto. Ela estava a ver filmes com
2: ele.
0: Não,
2: ela descobriu depois lá que, o resto da careca.
0: Eu acho que foi no jogo, a seguir ao jogo, daquilo que eu já estive a ver na internet, basicamente, ele marcou o hotel para duas modelos. E uma reserva no restaurante. E ela soube, e então marcou restaurante para o mesmo restaurante que as modelos. Foi isto que eu vi na internet.
2: Então, mas ele marcou sabendo que ela ia estar lá, não?
0: Certo? Não, acho que foi antes. Acho que ele não sabia ao certo quando é que ela ia.
2: E ela marcou,
0: ela
2: foi,
0: marcou,
2: chegou, e elas estavam lá, mas ele não, porque ele, entretanto, ela estava
0: não,
2: lá.
0: Não, ele foi com ela.
2: Pois é isso. E ela, ele deve evitar, e ela marcou-me para o mesmo sítio, não acredito.
0: Yeah.
2: E depois chegou lá e foi, então, era dela, estavas à espera?
0: Acho que sim. É o que diz a internet. Se é verdade ou não, eu não sei. Eu preciso que alguém me ajude neste.
2: É capaz, depois há um vídeo até eles a discutirem.
0: Yeah.
2: Nas traseiras de um...
0: Não é. É mentira.
2: É mentira?
0: É mentira. Eu até te enviei e apaguei.
2: Não é de agora?
0: Não são eles. É imitar. Não é ela, porque ela está com uma barriguinha e tudo e ela não tem mesmo...
2: Ah, aquele vídeo...
0: Aquele vídeo a discutirem.
2: Mas só fez costas.
0: Eu sei, mas depois da internet, eu fiz zoom já porque vi os comentários a dizer
2: ok,
0: as pessoas
2: então não
0: agora,
2: é.
0: Pronto.
2: Mas pronto, houve ali alguma coisa e ela claramente, e o melhor, é assim, porque já não é a primeira vez que havia boatos e coisas, não é? E
0: sim,
2: não deve
0: sim.
2: ser fácil, tens uma relação pública em que estás constantemente a receber este tipo de
0: certo.
2: Mensagens, fofocas, dramas,
0: e queres filtrar e perceber exato. Quando é verdade ou não, mas eu acho que lá está. Ela deve ter recebido ao longo da relação sempre este tipo de mensagens.
2: Será que ela se fartou?
0: Mas ela percebeu. Eu acho que nós sentimos sempre. Ela pois. Percebeu que desta vez era uma coisa
2: era
0: mais
2: real.
0: A sério.
2: Até porque houve uma que foi mesmo comprovado que era real
0: sim,
2: e ela estava com
0: sim.
2: outra pessoa.
0: Yeah. Não, mas
2: no início.
0: Que houve ali porcaria, houve.
2: Houve. Agora, Vinícius, meu querido, como é que os brasileiros agora vão saber as horas constantemente
0: eu
2: de Madrid?
0: Eu amei isso.
2: Como é que as pessoas vão saber?
0: Nunca
2: como
0: mais
2: é vou
0: saber o horário de Madrid.
2: Pronto, como é que as pessoas vão estar a par? Os brasileiros, grande beijinho.
0: Mas calhar até vamos saber, vamos continuar a saber. Madrid não é só o Vini.
2: Sim, mas era a piada porque...
0: Eu sei,
2: a
0: mas
2: Virginia...
0: ela pode arranjar outro lado.
2: Pois há outra coisa que agora também quer falar aqui para os influencers portugueses.
0: Ah.
2: Não é por mal. Mas imaginem, parem de pôr as horas a cada story que metem. Está bem? Não são a Virgínia.
0: Isso está a acontecer.
2: Tá. Vocês não são a Virgínia. Sim.
0: Vocês nunca vi.
2: Virgínia, volto a repetir. Não precisam estar a pôr um story meio dia e um quarto.
0: Aí acham medina. Que ser a Virgínia é só. É
2: pronto,
0: aí
2: estão
0: que
2: a pôr sempre a hora.
0: E é tipo,
2: imagina, aquilo lá em cima diz há quanto tempo é que foi colocado.
0: Sim, não é preciso mais.
2: A Virgínia mete milhares de
0: muito dia. Claro.
2: E já é uma coisa dela.
0: Yeah.
2: Que eu também não percebo, mas ela que sabe.
0: Ela gosta.
2: Agora, bora lá, não é? Vocês são capazes.
0: Sim.
2: Vocês
0: de criar
2: não vão desistir.
0: Sim.
2: Acreditar é poder.
0: É lutar.
2: Pronto. Agora, nós queremos saber qual é que é a melhor forma de terminar uma relação. Ajuda-nos. Tu até, a nossa querida ouvinte, que pelos vistos terminou uma relação há pouco tempo, tem muito para falar. Ela quis dizer.
0: Eu achava que ela estava a falar que não superou,
2: acho que ela superou
0: o relacionamento de...
2: Não, eu acho que ela está... Ou então pode ser isso, ou então ela superou agora já a dela e nós voltámos a falar do mesmo assunto e ela voltou à mesma estaca zero.
0: Tu não me digas isso.
2: Eu acho que sim.
0: Não me digas isso que... Pá, vamos já embora.
2: Não, está tudo
0: vou
2: bem.
0: Andando. Ficas cá tu até às 10, Joana.

0: 31 neste dia 18 de maio, em que nós comentamos o fim da relação da Virgínia e do Vini Júnior. E não fazia sentido comentarmos isto, claro, sem a pessoa certa.
1: Bom dia.
2: Olá.
1: Olá, Mariana.
0: Será?
2: Olá, olá, Mariana, muito bom dia.
0: Mariana, nossa informadora, está já em Madrid e vai-nos contar tudo.
1: Mariana, como é que reagiste a esta notícia sobre Vinícius e Virgínia?
2: Posso dizer que os cromos da caderneta do Mundial de Vinícius Júnior são todos a ir para o lixo.
1: Ai, não, mas os teus ou do mundo inteiro, Mariana, conta.
2: Eu acho, o meu já foi, mas eu já vi no TikTok muitas vezes.
0: E tu vais, todos vão atrás de ti, que tu és uma influencer.
1: E tu achas, tu achas que houve traição?
2: Eu acho que houve traição.
0: Por parte de quem? É a pergunta que nunca ninguém fez.
1: O Zé Felipe? Foi o Vinícius, não foi?
2: Foi o Vinícius.
0: É o que dá a confiança a um...
1: É verdade.
0: É um menos...
2: É verdade.
0: É um players! Olha, estamos a ligar porque... Não é? Começa a agir como bonito e depois de repente tu és a feia.
1: Já foste.
0: Sempre ouvi dizer. Olha, nós queríamos dar os parabéns, Mariana, por esta observação.
1: Exato.
2: Ah, muito obrigada.
0: Olha, quando é que fazes anos?
1: Sim.
2: Não para... Quando é que eu faço anos?
0: Estamos aqui a
2: ver. Faço hoje, mas também acho que é um pouco
0: rosa. Promete!
2: Juro!
0: Ai, que estranho! Há coisas engraçadíssimas.
1: Nós temos uma pontaria ligada nas férias dela.
2: Não é?
0: Opa!
2: É
0: que faz anos.
2: Você.
0: Parabéns!
1: Parabéns! Beatriz.
2: Obrigada!
0: Podes rir. Dito lá.
2: Posso rir? Opa!
1: Olha, 19 anos.
2: Fácil, prometo.
1: 19 aninhos.
0: Estás uma jovem.
2: 19, estou muito fininha.
0: Olha, então para ti, tenho aqui a Sienna Spyro.
1: Nós nunca respeitamos a Sienna, é sempre a mesma coisa.
0: Não, então.
1: Mariana. Esta é para ti.
0: Esta é para ti, até já. Já nos vemos ao almoço.
1: Até já.
0: E vais
2: é
0: pagar.
2: Verdade. Beijinhos, obrigada.
1: Vais pagar.
2: É.
1: Beijo.

0: Billie Eilish, agora que são 9h50 e já temos connosco o nosso bad guy.
1: É verdade!
2: Olá,
1: senhores.
2: Ou tenho os fones muito altos ou realmente assustei-me aqui um bocadinho.
0: É normal, é este fim.
2: Como estão?
0: Bem, e tu?
1: Olha, opa, Diogo, tudo bem?
2: Pronto.
0: E acabou. Não, foi bom o teu fim de semana?
2: Foi muito bom, foi muito bom.
1: Conseguiste passar bem o fim de semana com o facto da Virgínia e o Vini Júnior acabarem?
2: Ah, pá, eu vi uma... Vocês seguem Maurício Meirelles no TikTok?
0: Não.
2: É um comediante brasileiro que tem uma teoria sobre isto. Ele acha que, aliás, segundo ele, a Virgínia controla a política no Brasil.
0: Ah,
2: porque ela faz sempre qualquer coisa nas suas relações, um dia depois de um grande evento na política surgir no Brasil.
0: Ah, é?
2: Teorias.
0: Pois, eu acho que ela não deve estar muito a par disso.
1: Será que ela é a Lula?
2: Não sei, eu adoro... Hã?
1: Ela é a Lula.
2: É a Lula.
1: É a Lula brasileira.
0: Olha, sabes quem é que temos aqui entre nós? Não sei se repararam quem é que entrou de fininho no nosso estúdio.
2: Ah, quem é que entrou de fininho? Olha, Matheus!
0: Matheus! Teve vergonha na cara e apareceu passados.
3: É verdade, olá.
0: Estou a brincar,
1: então,
0: meu pequenino. Ele teve doentinho. Estás melhor?
3: Estou. Estou preparado para o meu dia de hoje.
2: Não estás, não, claramente.
0: Como é que vai ser o teu dia de hoje? Contar. Podes contar? Queres contar? Não podes?
3: Posso contar. Podem ouvir a minha voz, tudo correr bem, à tarde, no Porto.
1: Que sorte.
0: Tão lindo.
1: Sério. Que sorte dos ouvintes.
3: É
0: muito
3: verdade.
0: Bem. E fica assim um tease. Eu
3: fica
0: acho que é bom.
3: Um tease.
0: É a tua primeira saída com a Mega, não é?
3: É, assim sozinho.
0: Fora deste estúdio.
2: Trata bem.
0: Muito bem.
2: Normalmente quando é a primeira saída é preciso cuidar.
0: Não, mas vai correr bem. Sim. Olha, gostei de te ver.
1: Cuidado com os radares de velocidade.
3: Eu gostei de te ouvir.
0: Oh, meu querido.
3: Que não estou a ver isto na rádio.
0: Yeah, nós não nos vemos uns aos outros. Ficas com o Diogo Pires na Mega até à uma. Nós voltamos amanhã ainda sem o Matheus, acho eu.
1: Matheus, Diogo, tens aí novidades? Não? Algo que vai acontecer?
2: Vamos falar sobre o Isqueté. Não okay. Tarda muito.
0: Ah, muito bem.
2: Há uma festa de finalista que vai acontecer.
0: A chegar à Mega tens Chris Brown. The
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0: Boa segunda-feira com a Mega Hits. Conta-me o highlight desta semana. Qual é que é o ponto alto? WhatsApp Mega Hits 968-689-229. Falamos por lá. Eu sou o Diogo Pires e trago música nova de Harry Styles.
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0: throwback nesta manhã de segunda-feira. Precisavas e não sabias, Nelly na Mega Hits. Ora, estás a ouvir mais de 90 minutos de música sem parar na Mega Hits, a rádio oficial da festa do finalista do Isqueté. E por isso mesmo, estão cá esta manhã Lara Lourenço, vice-presidente da Associação de Estudantes do Isqueté, e a Carolina Gonçalves, que é responsável pela festa do finalista. Bom dia, bem-vindas.
1: Bom dia.
0: Vocês também são finalistas este ano ou são só muito altruístas e preparam a melhor cena de sempre para eles?
1: Acho que somos muito altruístas. Já fui finalista o ano passado, mas é sempre bom voltar a reviver. Exatamente.
0: Bom, a festa do finalista é basicamente dos últimos marcos da vida académica, pelo menos de quem fica pela licenciatura, não é? O que é que faz com que este momento seja tão marcante para quem está agora a sair da universidade?
2: Eu acho que acaba por ser muito marcante, primeiro porque é no mesmo dia em que nós fazemos a cerimónia, portanto os finalistas estão todos connosco no Isqueté, e depois tentamos sempre que este seja o momento em que eles podem estar com os amigos, aproveitar ao máximo, e pronto, também trazemos aqui um cartaz que eu acho que faz com que chame também os finalistas que não sejam só do Isqueté.
0: Exato, são 3 palcos, 6 artistas, das 10 da noite às 4 da manhã. Como é que a Associação de Estudantes consegue montar uma operação destas?
1: São muitos meses de trabalho, vou confessar.
0: E já está tudo pronto, que foi a primeira coisa que eu perguntei quando vocês entraram.
1: Já está tudo pronto para abrir as portas. Se quiséssemos, podíamos abrir neste momento. Não, vá, estou a brincar, mas está muito organizado e estamos muito ansiosos para receber toda a gente.
0: O cartaz mistura nomes muito diferentes, de Badocha a Bruna Lennon. Foi uma escolha estratégica ou vocês ouviram quem está no campus todos os dias?
2: Pronto, como referiste, nós temos 3 palcos e, portanto, há aqui toda uma dinâmica dos palcos não serem exatamente iguais entre si. E, portanto, gostava também de deixar aqui o nome dos Pava Trincana, acho que vai ser um ótimo nome para quem nos está a ouvir. Portanto, pronto, tentamos sempre que os palcos sejam um bocadinho diferentes e que consigamos trazer todo o tipo de música para o Isqueté.
0: Muito bem. Há coisas ainda a saber sobre esta festa do finalista do Isqueté. Não saia daí, voltamos com os pormenores. O que fazer neste momento? Não tarda nada. Primeiro, Pedro Sampaio na Mega Hits.

0: Chasing Texas, Mega Hits e a melhor música nova de Ella Langley. Estão cá a Lara e a Carolina da Associação de Estudantes do ISCTE porque há uma festa do finalista a acontecer este sábado. A Mega Hits é a rádio oficial. Esta festa é só para quem é estudante do ISCTE ou malta de outras faculdades também pode ir.
1: Toda a gente é muito bem-vinda à nossa festa, especialmente os finalistas, todos os estudantes de Lisboa e além capital. Mas pronto, queremos todos aqui presentes para vir aqui celebrar com os seus amigos, com os finalistas, os que não são.
0: Nós estamos no final do último semestre deste ano. Isto é um momento de euforia, mas também de alguma ansiedade, não é? Porque é a fase pré-exames, é a fase pré-mercado de trabalho. Isto é uma forma de vocês dizerem à malta, respirem fundo antes daquilo que aí vem.
1: Eu acho que sim, eu acho que é sempre um bom momento para desanuviar uma festa a assinalar este marco e também a fazer a diferença aqui no final do percurso dos nossos estudantes. Foi um ano complicado para todos, especialmente para aqueles que terminam agora o percurso, e acho que é das melhores formas de assinalar.
0: Claro que sim, festa do finalista no campus do ISCTE este sábado com Badocha, Spama Trincana, Bruna Lennon e muitos mais. Para quem está a ouvir agora e quer ir mas ainda não tem bilhete, onde é que vai buscar o seu e quanto é que vai pagar? Contem-me tudo.
2: Então, podem comprar através do link que nós temos na bio do nosso Instagram. Temos um Instagram específico para a festa, que é a festa do finalista do ISCTE. Se quiserem, podem também participar no nosso sorteio para ganharem 2 bilhetes. E, neste momento, os valores estão a 12 euros por dia.
0: É o último lote, não é?
2: É exatamente, o último lote.
0: Fui lá ontem ver. Também estamos a uma semana, é isso mesmo. Bom, Lara e Carolina, muito obrigada por terem passado por cá esta manhã. Não se deseja sorte nestas coisas, não é? Eu nunca percebo nada disto. Portanto, olhem, falamos depois. Pode ser que... Espero que corra bem.
2: Acho que é obrigada.
0: A Mega Hits é a rádio oficial da festa do finalista do ISCTE. 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Entretanto, são 10h35, está mais do que na hora de irmos até ao lugar às novas. Hoje no Spotlight estão Riot, Yves Costa e Kim Albergaria. São os Bateu Matou, que desta vez se juntam ao Tatanka para falar de raízes. Olinda é o lugar às novas desta segunda-feira da Mega Hits.

0: White Keys nesta manhã de segunda-feira. Eu sinto que estamos a começar a semana em que vais ganhar muito dinheiro. São mais de 60 mil euros em jogo no grandioso jogo da mala. Já te conto tudo o que tens de fazer para te habilitar a ganhá-los. Sou o Diogo Pires, seguimos esta viagem juntos com Deslocado. É a música do Napa que vais ouvir na Mega Hits a seguir.
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1: Isto é Mega. Boa segunda-feira, estamos a terminar o semestre, não é? Mais ou menos, ainda falta um bocadinho. Vem aí exames, já hoje falamos aqui sobre uma festa do finalista que vai acontecer em Lisboa, no Isqueté. 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Na Mega Hits, música nova do Temper City.

Megahit com Papillon e Bárbara Tinoco, não mudava nada. Se eu fosse a ti, não mudava sobretudo de rádio, não mudava mesmo, até porque estás prestes a poder ganhar bilhetes para Black Coffee ao vivo em Matosinhos, é no dia 31 deste mês. 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Na Mega Hits vem aí mais de 90 minutos de música sem parar com Bebe Rexha e New Religion.

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Os três mais rápidos ganham bilhetes para Black Coffee ao vivo em Matosinhos, dia 31 de maio, ok? WhatsApp Mega Hits, 968-689-229. 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Está a valer. Manda a tua mensagem. Na Mega Hits, música nova de Niall Horan agora, Dinner Party.

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Creepy Red ao vivo, também T-Rex, MC Guê, Chico da Tina e muitos mais. Todos os que são confirmados no Small Summer Fest. Estamos, não estamos? Tenho bilhetes para ti a seguir. Fica comigo, sou o Diogo Pires e trago-te música nova de Bruno Mars. Risk It All na Mega Hits agora.

Havana de Camila Cabello e Young Thug na Mega Hits. Young Thug já esteve pelo Small Summer Fest e agora podes ser tu o próximo a passar pelo Small. 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Mega Hits com Alex Warren agora.

Mega Hits e a melhor música nova de Teddy Swims, Mr. Know-It-All. 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Na Mega Hits, a música nova de Madonna e Sabrina Carpenter.

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1: Hits com a Neni a fechar mais de 90 minutos de música sem parar. Está cá Margarida Borrego, que estava ainda agora a fazer troca de cromos da caderneta com a Carolina.
2: Eu não estou a brincar, eu quero fazer uma petição para as pessoas virem aqui à rádio e trocar cromos connosco.
1: Estás a levar isto a sério?
2: Claro, pois estou, isto é dinheiro investido, meu caro.
1: Ah, pois.
2: Meu não é, mas eu só estou a fazer para o meu sobrinho, mas pronto, é muito dinheiro que sai lá de casa.
1: Sim. É dinheiro e amor.
2: Exato,
1: pronto,
2: uma junção.
1: Margarida Borrego contigo a partir da 1 na Mega Hits. Bispo a seguir.

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Uma da tarde com a Maggie Hughes, tem uma ótima segunda-feira, já estás comigo, Margarida Borrego. E é durante esta hora que falamos sobre dramas de comprar bilhetes. Eu tenho a certeza que já te aconteceu, mas não com uma história que te vou contar já.

0: Rock in Rio Lisboa, mais uma vez com a Mega Hits, a ires até megahits.fm para saberes tudo sobre este festival. Antes do Rock in Rio, ainda vais ter uma das maiores semanas académicas do nosso país. Está a chegar a Queima das Fitas de Coimbra. Arranca já no dia 22 de maio. Carolina Gama e Zé Vida vão andar por lá a festejar contigo e com um cartaz de luz também. Dillaz, tens também Julinho KPSD, Plutónio, Papillon e muitos mais. Mais uma vez com a Mega Hits, é isso até lá. A chegar a mais de 90 minutos de música sem parar com One Republic.
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Faz uma ótima viagem com a Miki Hiltz e vamos até ao lugar às novas de hoje. E tenho já a dizer-te que quando ouvi esta música pensei logo naquela que para mim é uma das melhores alturas do ano e que está a chegar, os Santos Populares. É música de Bateu Matou e também Tatanka. É um tema com sabor à real de verão, muita energia. Eu acho que é daquelas músicas que faz toda a gente entrar no mundo de baile, até porque mistura aqui vários ritmos. Afro, soul, elementos de música portuguesa. Portanto, quem sabe se não vais ouvir esta música já a partir do dia 1 de junho. Bateu, matou com Tatanka, chama-se Olinda. É o lugar às novas de hoje da Miki Hiltz. Faz uma ótima viagem.

0: Tenha uma ótima segunda-feira com Mega Hits e começamos esta emissão a falar do drama que é hoje em dia comprar bilhetes para um concerto. E este fim de semana vi um TikTok, eu ia dizer muito engraçado, mas na verdade não tem graça nenhuma, porque foi um grupo de amigas que queria ir ver o concerto de Olivia Dean à Suíça. Compraram os bilhetes para o concerto, compraram os bilhetes de avião, já lá estavam num brunch. E durante esse brunch, o que é que elas decidiram fazer? Olha, pelo sim, pelo não, vamos já descarregar o bilhete. Quando foram ver o bilhete, perceberam que era para um concerto na Noruega, ou seja, elas compraram o bilhete para o concerto errado. Obviamente que isto não tem graça nenhuma para nós. Eu não sei o que é que faria nesta situação, mas por acaso também já viveste uma história semelhante? Partilha comigo. 968-689-229 é o WhatsApp da Mega Hits.
1: O grelo não precisa de muito, não.

fim de semana é a digressão mundial de Harry Styles. Infelizmente não vai passar por Portugal e é por isso mesmo que durante esta hora te vou pôr a parte tudo aquilo que está a acontecer pelos concertos dele. Primeiro, a música de Ella Langley.

Ele vai estar em Lisboa já na próxima semana. É o Bad Bunny na Mega Hits. Infelizmente, quem decidiu não incluir Portugal na sua digressão mundial foi Harry Styles. Começou este fim de semana a sua tour Together Together em Amsterdão. Contou com mais de 50 mil fãs e os vídeos estão neste momento a invadir a tua For You page. Eu sinto que também és como eu e que estás com uma grande FOMO, até porque Harry Styles decidiu incluir na sua setlist grandes músicas como Golden, Adore You, Watermelon Sugar e ainda teve a presença da sua alegadamente noiva Zoe Kravitz. Eu acho que é uma digressão que promete e muito. E olha, um dos destinos na qual ele vai passar é São Paulo. Anitta e Dalí.

Ela vai estar presente no Rock in Rio Lisboa, Bibi Rexha na Mega Hits. 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

Clássica Nova, depois de um fim de semana muito intenso para todos os sportinguistas e também benfiquistas, ficou este fim de semana decidido quem levou então o segundo e terceiro lugares do campeonato. O segundo lugar foi então para o Sporting, depois de uma grande vitória frente ao Gil Vicente, mas sinto que as emoções para os sportinguistas ainda não terminaram, até porque a final da Taça de Portugal acontece já no próximo fim de semana contra o Torriense. Acontece então no Jamor, a partir das 5:15. Já sabes, é apoiar-te a tua equipa, porque ainda há muitas emoções para viver, até porque o Mundial está a chegar, não te esqueças. Na Mega Hits agora, a música de Sienna Sparrow. Tem uma ótima segunda.

A música nova nacional, Soraya Ramos, com Suficiente na Mega Hits. Tem uma ótima segunda-feira e para ti que ainda não garantiste a tua entrada em mais uma grande edição do Small Summer Fest, ficas a saber que mais uma vez estamos a ajudar-te a ires até lá. Arrancou hoje um giveaway em Mega Hits Instagram, portanto, se eu fosse a ti, tentava a tua sorte. A chegar a mais de 90 minutos de música sem parar com You Gang.

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A música é de 21 Pilots na Mega Hits. Faz uma ótima viagem. E se por acaso hoje andares por Faro e veres um tuk-tuk com muita música, boa energia e um pequeno ajuntamento de pessoas felizes à volta, tenho a dizer-te que não é coincidência. 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Na Mega Hits, agora música das Flow.

0: Música nova portuguesa é o Prof Jam na Mega Hits e com o Drive-In já aqui Madalena Costa, Maria Petronilho e Catarina Maia. E ouvi dizer que tem um membro por aí.
1: Um membro deslocado neste momento a sul deste país, não dizemos já em qual das cidades. Ele vai andar a distribuir queijinhos!
2: Ai, que bom.
3: De cabrinha.
2: De cabrita.
0: E vão andar, ainda por cima vocês vão andar em várias zonas, não é?
1: Verdade. Nós vamos, podemos já dizer que vamos ao sul do país e vamos ao norte do país.
0: Ai,
1: e nós estamos no centro, centro-sul. Foi uma discussão ano passado.
3: É uma rádio internacional.
0: Norte a sul. Ilhas, internacional.
1: Tudo. E ainda vamos receber uma Falda Creative às 5 da tarde.
0: Olha, isto está recheado. É a partir dos 4 da tarde. Das 4 da tarde que o Drive-In te faz companhia. Antes tens música nova de Bruno Mars.
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0: Boa segunda-feira com o Mega Hit, seja muito bem-vindo ao Drive-In comigo, Madalena Costa, Catarina Maia e Maria Petronilho, que está de volta.
1: Olá!
2: Como estamos de dentes?
1: De dentes estamos bem, agora se consigo falar muito bem, não sei.
0: Não faz mal, nós estamos aqui também, Maria. Até disso vimos agora.

0: Gama e Ciro, quando passam agora 9 minutos das 4 da tarde. Boa segunda-feira, estavas com saudades de ouvir Gama e Ciro aqui na manhã.
1: Então, Ciro, eu estava mesmo, juro, então, de ter Ciro aqui ao lado e fazer pranks, ou Ciro, ainda mais.
2: A Maria voltou, estamos três em estúdio, o Francisco está ausente e eu hoje sinto, hoje e sempre, na verdade, claro. O nosso amigo Francisco é das pessoas mais altruístas deste Portugal.
0: Eu, por acaso, concordo, mas também não percebo porque é que estás aí agora a falar dele. Calma. Agora que ele não está aqui, Maia.
1: O Chico altruístas.
2: Claro.
0: Bastante.
2: E já que ele não está aqui para se defender, eu defendo-te, Francisco Mendes. Não sei se nos ouves neste momento. Posso provar que tu és o homem mais altruísta deste país. Depois de, no bootcamp, ganha tomates da Axe, teres descoberto o novo, na verdade, Axe Lower Body Spray, fez então questão de partilhar esta descoberta com Mateus Lourenço.
0: É verdade, então é por isso que hoje Mateus Lourenço está no Porto, na Faculdade de Desporto, que eu já estive aqui a trocar mensagens com ele, porque ele vai aqui fazer umas brincadeirinhas no drive-in.
2: É sim, Madalena, temos Mateus Lourenço a dar a conhecer o novo Axe Lower Body Spray, que tem duas fragrâncias.
1: Olha, mas ninguém vai dizer para já quais é que são as novas fragrâncias. Uhum. O Mateus tem de fazer, de facto, alguma coisa, portanto ele já vai explicar se há dinâmicas divertidas com os estudantes, se as pessoas podem ir lá buscar amostras de Axe, se cheira bem ou não, etc.
2: Fica atento, Axe volta às universidades para mostrar o novo Axe Lower Body Spray, o desodorizante para as partes íntimas, e é hoje o Mateus Lourenço que nos vai dar todos os pormenores.
0: E atenção que hoje, de facto, é no Porto, mas no resto da semana há mais. Amanhã na Universidade de Aveiro, na quarta-feira na Universidade de Coimbra. Uau. E na quinta-feira é por Lisboa, portanto já sabes, aqui no Drive-In, se andares pelas ruas da tua terra, pode ser que vejas
2: Mateus Lourenço
0: e na quinta-feira Francisco Mendes com dois lower body sprays para tu experimentares. No fundo é isso. É ficares atento à Mega Hits.

0: e a melhor música nova, quando passam agora 16 minutos das 4 da tarde. O Drive-In está contigo até às 8 da noite e, como prometido, vamos em direto até ao Porto, porque é lá que está o nosso Mateus Lourenço. Primeiro, Mateus,
1: olá,
0: bem-vindo ao Drive-In.
1: Primeira vez, opa, a falarmos contigo.
2: Pois é, que felicidade. Eu nem me contenho. Vocês nem sabem. Olha, é que é tudo ao mesmo tempo para mim. Venho para o Porto, falo de drive-in, estou com o motor mecânico à frente.
0: Há um motor
1: mecânico à frente?
2: Epá, eu vou-vos explicar. Okay. Eu estou aqui em direto da Faculdade de Desporto da Universidade do Porto. Como vocês bem sabem, vocês são muito profissionais. Porquê? Porque já arrancou com a Axe. A tour académica do Bootcamp ganha tomates e é isso. Há muita animação. Há um touro mecânico. Está neste momento um cowboy lá em cima. Ainda não caiu.
0: Um cowboy?
2: Há uma roda da sorte, há brindes e muita atenção, que este bootcamp vai andar por outras zonas do país, como Coimbra, Lisboa, Aveiro. E depois muitos me perguntam: ah, e tal, Mateus, que expressão é essa do bootcamp ganha tomates? Opa, é a única que dá, meus amigos.
1: Nunca pensaste fala, dizer tal coisa em rádio, não é?
2: É verdade, e ainda vou dizer mais, tu não estás à espera, Catarina. Quando se fala de um Axe Lower Body Spray, que é nada mais nada menos do que um spray para as zonas íntimas masculinas,
0: certo,
2: que é o que é verdade, sem alumínio, sem álcool, atenção, portanto, tudo safe,
1: sem
2: tudo certo.
1: Não arde.
2: Cristina Ferreira, Cristina Ferreira, já não és a única, agora é ver dos homens. Agora
0: bem,
2: é ver dos homens.
0: Meu Deus.
2: E os homens podem escolher entre duas fragrâncias:
0: certo,
2: ou coco ou pera.
0: Boa.
2: Portanto, a pergunta que se impõe é: qual? Tu preferes que as tuas partes íntimas cheirem a praia ou a salada de fruta? Isto é que eu nunca pensei em dizer em rádio. Mas eu acho que às vezes temos que refletir.
1: Claro, acho que sim. Mateus, estás a pôr os homens deste país a refletir, Mateus.
0: Diz-me uma coisa, tu já experimentaste alguma delas? Não é nas partes íntimas, é se já cheiraste,
2: eu
0: porque
2: já...
0: eu acredito que sim, não é?
2: Eu vou ser sincero, eu a seguir, nas partes íntimas, vou experimentar.
0: Ok.
2: Já cheirei só.
0: Ok.
2: Mas eu tenho aqui pessoas a quem perguntar isto.
0: Boa.
2: E portanto, vamos começar pelo nosso primeiro amigo. Eu estou aqui com quem?
3: Com o João.
2: Com o João, exatamente. Está aqui a beber o seu cafezinho, já o bebeu. João, esta é a pergunta. Tu tens que refletir sobre estas perguntas.
3: Fala,
2: tu preferes que a tua parte íntima, neste caso, cheira praia ou salada de fruta?
3: Eu diria salada de fruta.
2: Ah, espera, porquê?
3: Para ser assim confundido com um coquetel perigoso.
1: Ok.
2: Então, peraí. Então tu és mais do coquetel perigoso. Praia, a vibe da praia, não. Tu és uma pessoa mais frutada.
3: Exatamente. É mesmo isso.
2: Ok, queres surpreender. Tu achas que és uma salada de frutas?
3: É verdade.
2: Achas que sim?
3: Sabores, muitos sabores.
2: Tens muitos sabores dentro de ti. Muito bem. Eu vou ter com um amigo meu, outro amigo meu, chamado Rodrigo, com quem eu já fiz uma amizade. Rodrigo, pode ser que somos amigos ou não?
4: Acho que sim, acho que podemos dizer.
2: Rodrigo, agora responde-me à pergunta que se impõe. O que é que tu preferes?
4: Opa, eu prefiro de coco.
2: Preferes? Prefiro. Praia? Tu és mais... Se... As tuas partes íntimas estão de férias?
4: Mais ou menos. Mas temos de ter cuidado na praia por causa da areia.
2: Mas o que é que tu me queres dizer com isso?
0: As metáforas para aqui vão.
2: O que eu quiser entender. Agora vou falar aqui com uma amiga. Como é que te chamas?
5: Sou amiga. Jéssica.
2: Jéssica. Isto também é importante. Não pode ser só os homens a responder.
1: Senti, okay. Mateus, estou a perceber.
2: Num namorado, em alguém, o que é que tu preferias? Preferias mais um aroma de praia? Mais uma salada de fruta? Isto não é fácil. Tudo se ri a olhar para mim, mas isto é uma pergunta importante.
0: Oh, Jéssica.
1: Praia.
2: Porquê praia? É mais verão, é mais férias, é mais o quê?
1: É isso, adoro o verão.
2: É fechar os olhos e sentir a brisa do mar.
1: Exatamente.
2: Muito bem. Pronto, é assim. Eu tinha muito para dizer. Já vi há bocado o Rodrigo que estava aqui a beber o seu copo de água, porque nesta faculdade só há água. Mas eu sei que também vos tenho de deixar trabalhar, mas eu hei de volta.
0: Com certeza.
2: Eu
0: ok, Mateus.
2: Há muita animação e vou para o touro mecânico agora.
0: Muito bem, faz muito bem. Olha, já voltamos a falar, Mateus, a partir das 6 da tarde. Espero que já tenhas saído desse touro mecânico com algum sucesso.
1: E já tenha experimentado também as fragrâncias.
2: Dizer, é o King Biggs, é o King Biggs. Olha, manda um provas ao King
6: Biggs. O King Biggs mordeu-me.
2: Oh, verdade. Às 6 da tarde continua a animação.
0: Até já, Mateus. Muito obrigada. É isso mesmo. Já voltamos a falar com o Mateus. No entretanto, vamos também em direto às 5 da tarde até Faro, porque é lá que está Francisco Mendes. É assim, o drive-in vai a todas as pontas deste Portugal. Dominic Fike com White Kiss.

0: 4 minutos das 4:30, temos música nova para te dar no lugar às novas. Não desespere mais, não desesperes. Agora estou a tentar por você. A meio desta semana já está calor e não falta muito para começarem os bailaricos de verão. Por isso mesmo, Tatanka juntou-se a Bateu Matou com Olinda para entrares neste espírito que está quase a chegar.
1: Será Olinda ou Olinda?
0: Olinda, é como tu quiseres.
1: É uma mistura de estilos que tem tudo para dar certo. O vocalista de The Black Mamba e 3 bateristas, incluindo um ex-buraco a som sistema.
2: Olinda! É uma homenagem às ruas de Lisboa e percebe-se bem no videoclipe. Tocou pela primeira vez no nosso baile, uma espécie de matiné em Lisboa de Mateu Matou, que acontece aliás um domingo por mês. Escusado, ou será dizer que foi um sucesso?
0: São os Bateu Matou com Tatanka Olinda.

0: Das 4:30 vamos ao Cronicamente Online, um momento de rádio para quem quer ter o proveito de estar online sem a fama de andar por lá. Já saíste de cor.
1: É que a Madalena não leu isto. Saiu
0: não,
1: só Isabela.
0: Erradamente, eu sem querer apaguei, não está escrito e não pensei que consegui ser de cor e consegui.
1: Força dada.
0: Queria só dar aqui um flex. Assim se passou mais um ano de Eurovisão, já foram 70 no total e este sábado foi a primeira vez que a Bulgária venceu com a música Bangarara. Não, Bangarara.
1: Bangarara.
0: Não disse arasa mais. Está certo?
1: Bangarara.
0: Tá. Cantada por Dara. Acho que significa arara, pelo que percebi, mas eu também não sei falar o búlgaro, portanto.
1: Bem,
0: não tenho a certeza do que estou a dizer.
1: Isto é muito ara. Bangarara, arara, arara. Bem, Harry Styles já correu a maratona de Berlim e de Tóquio, só agora que começou a sua tour. É que percebemos que as maratonas eram, na verdade, só um treino. O palco dos concertos em Amsterdão tem quase o tamanho de um campo de futebol. Os fãs ficaram lá dentro e Harry corria de um lado para o outro, de um lado para o outro. Basicamente, foram ver uma prova olímpica. Com música.
2: Pronto, olha, é artista e é atleta. Ganda Harry. Olha, queria também que me explicassem o que é que se passou este fim de semana em alguns shoppings em Portugal que levou as pessoas a acampar para comprarem relógios.
0: E do mundo. Portugal e mundo.
2: Mundo inteiro, pelo que parece, chama-se Royal Pop. É uma colaboração entre a Swatch e a Audemars Piguet. É uma marca de luxo. Pelo que vi no TikTok, compravas aquilo por 300, 400 euros e depois vendias a 3.000, 4.000 euros e as pessoas iam querer comprar.
0: Supostamente a AP é uma marca de loja super cara, não é?
1: Super,
0: e a Swatch é mais acessível,
1: sim,
0: por
2: portanto,
0: assim dizer.
2: Olha, não sabemos muito bem, mas espero que tenhas conseguido.
0: Pronto. Eu vi fotos, aquilo na verdade nem é bem um relógio.
1: É um relógio de bolso.
0: É um mostrador, exatamente,
1: sim,
0: é mais um
1: tipo
0: mostrador
1: aqueles,
0: e um fio.
1: Tipo aqueles que existiam antigamente de bolso. Com
0: os fatos.
1: Exatamente. Só que sem aquele ouro a revestir e sem aquela...
2: Era plástico.
1: Já o classicismo habitual.
0: Temos dinheiro para oferecer no grandioso jogo da mala, também a chegar às 5 da tarde, uma Mafalda Creative.

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0: Já a seguir, a partir das 5 da tarde, vamos em direto desta vez para o Algarve, para Faro. É lá que está Francisco Mendes, portanto, fica desse lado. Temper City a chegar à Mega também.
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0: Boa segunda-feira com o Mega Hits, quando passam 2 minutos das 5 da tarde, estás com o Drive-In até às 8 da noite, agora com Trend News com Ana Paula Santos. Olá, Ana.
1: Olá, boa tarde. Detidos por Israel, dois portugueses da nova flotilha humanitária para Gaza, confirmou o Ministério dos Negócios Estrangeiros à Mega. O governo português garante que está a acompanhar a situação e que desencadeou diligências diplomáticas. O número total de detidos levados agora para território israelita ainda não foi divulgado, mas a organização da flotilha diz ter perdido o contacto com 23 navios que circulavam no mar Mediterrâneo, perto de Chipre. Caso Odair Muniz, a sentença vai ser lida a 15 de junho. O Ministério Público pediu hoje a condenação por homicídio do agente da PSP que disparou e atingiu mortalmente Odair Muniz no bairro da Cova da Moura, na Amadora, em outubro de 2024. O Primeiro-Ministro admite recorrer a medidas drásticas para evitar os elevados tempos de espera nos aeroportos, incluindo a possibilidade de voltar a suspender o Sistema Europeu de Controlo de Fronteiras, nomeadamente em Lisboa e em Faro. Nos últimos dias voltaram a aumentar as filas no controlo de passageiros. Shakira vai receber perto de 60 milhões de euros do fisco espanhol. Na realidade, o dinheiro vai ser devolvido. A cantora colombiana tinha sido acusada de fuga aos impostos em 2011, quando ainda era casada com o jogador Piqué, e condenada a pagar a multa milionária. Agora um tribunal de Madrid decidiu que a multa de Shakira foi indevidamente aplicada e condenou a Fiscalia à devolução do dinheiro, cerca de 60 milhões.
0: Muito obrigada, Ana. Voltamos com mais Trend News às 6 da tarde. Até já.
2: Sentires uma esplanada a chamar por ti, são as temperaturas de verão que estão finalmente a chegar. Braga com 22 graus de máxima para amanhã, o Porto chega aos 18, Viseu aos 19, Aveiro e Coimbra aos 21, Lisboa e Faro aos 24 e Évora aos 27 graus Celsius.
0: Então é verdade que vamos ter com Francisco Menos já a seguir, ele que está no sul do nosso país, já te vamos contar tudo e ele vai-te contar ainda melhor.
3: Passam 4 minutos das 5 da tarde, estás com o Drive-In, até às 8 da noite, boa segunda-feira.

0: Boa segunda-feira, quando passam 9 minutos das 5 da tarde, leva tudo, tudo, tudo o que tu quiseres. Só não nos leves o nosso queijinho e Francisco Mendes também. Olá, Francisco!
1: Leva tudo, ai, minha querida, tudo bem?
2: Francisco, é um entusiasmo.
0: Tu estás cheio de cabras aí ao pé.
1: Como é que vocês estão? Eu estou tão contente. Olha, eu esta hora.
0: Nota-se.
1: Eu estou num tuk-tuk a andar por Faro. Estamos aqui com muitas pessoas a dizer adeus, adeus! Estamos aqui, muitas pessoas a dizer adeus, porque eu estou num tuk-tuk que está muito bem caracterizado. Diz palhais, tem cabrinhas, está fantástico. E o que é que eu estou a fazer? Estou a dizer, levem tudo, levem todo o queijo palhais que eu tenho aqui. Queijo bom, queijo de qualidade, muitas qualidades de queijo, que eu vou dando a provar às pessoas.
0: Uhum.
1: Só para vocês perceberem, meninas, eu tenho chèvre, tenho sim senhor.
0: Uhum.
1: Eu tenho alho-ervas, tenho alho-ervas.
0: É que bom.
1: Tenho gourmet, tenho gourmet. Tem cremoso, tem cremoso. É, são muitas qualidades de queijo. E de repente, os jovens vêm ter connosco, as senhoras mais idosas que chegam aqui percebem. Ah, calma, isto é palhais. É palhais, claro que é bom.
0: Bem, já pronto. Reconhecem palhais, ao longe.
1: Claro. Não, mas isso é mesmo verdade. Não estou aqui a mentir-vos. Eu chego e quando as pessoas vêm meio desconfiadas, o que é que este aqui está a dar? Quando abrem a saca e está lá palhais, ficam tipo, ah, então sim, estou assim.
0: Então se é palhais, eu quero. Estás a passar por onde neste momento, Francisco?
1: Estamos neste momento, entramos na muralha de Faro,
0: okay,
1: que os portugueses tomaram aos mouros, e vamos a caminho da fábrica da cerveja.
0: Estás a fazer uma tour também a quem te segue?
1: Não, as pessoas
0: é
1: aqui estão a fazer um tour. As pessoas entram e dizem, aqui é a fábrica da cerveja, aqui é a muralha, aqui é a marina, e eu vou descobrindo.
0: Tudo isso a comer queijo.
1: Exatamente, sempre a comer queijo.
0: Que
1: nós temos
0: bom.
1: Aqui, depois vou-vos mostrar vídeos e fotografias. Temos aqui muito queijinho, pronto, vamos comendo.
0: Mas no fundo, como é que isso procede? Vocês vão fazendo pausas?
1: Vamos fazendo várias paragens. Aliás, no momento em que vos falo, acabou de parar o nosso tuk-tuk. Chegámos à fábrica da cerveja.
0: Certo.
1: É aqui que vamos estar nos próximos momentos.
0: Okay.
1: Se quiseres passar por cá e estiveres a ouvir na Mega Eats Algarve, damos-te um queijinho e aproveita, estamos aqui connosco. Aliás, eu tenho aqui um amigo. Como é que tu estás? Como é que te chamas?
3: Chamo-me Cristian.
1: Oh, Cristian, eu gostava que tu me dissesses, até agora, dos queijos que eu já te dei a provar, viemos aqui, qual é que tu gostaste mais?
3: Eu gostei mais do amanteigado. O amanteigado é muito bom, palhais.
1: Aquele, é o chèvre.
3: O chèvre,
1: o chèvre, que é assim tem um ar suave, não é?
3: Exatamente, é
0: cabra.
1: Cabra é o quê?
3: É palhais.
1: Oh, meu pequeno, meu, fala-me bem, já sabes como é que é. Pronto, é isto, meninas, as pessoas já sabem, é cabra, é palhais, eu não tenho muita coisa
0: que
1: a dizer.
0: Que maravilha. Francisco, consegues guardar um bocadinho para nós? Que eu agora estou cheia de fome.
1: Eu levo-vos, não se preocupem,
0: fome
1: meninas.
0: Fome de queijo.
1: Claro, do queijinho, levo de todos para vocês provarem. E amanhã, tábua de queijo, que é assim que o queijo palhais se apresenta. É
0: de que se deve servir,
1: tábua,
0: não é?
1: Com diversão, com alegria, com coisa prática, assim para amigos, e é isso que vou fazer convosco também. Levo uma tábua para entre amigos provarmos e comermos.
0: Maravilha.
2: Saudades tuas, Francisco. Tenho tantas saudades tuas. Traz as cabras
3: saudades
2: também.
3: Maria.
0: Beijinhos,
3: okay?
0: Francisco.
2: Obrigada.
0: Olha, entretanto, as pessoas podem ver também onde tu estás através das nossas redes sociais, correto?
1: Mega Instagram, Mega Eats TikTok também em breve. Nada temam. Nós estaremos por lá.
0: Com certeza. Muito obrigada, Francisco. Nós continuamos a fazer-te companhia até às 8 da noite aqui no Drive-In. Já a chegar? Ah, já a chegar não. Já a seguir. E a chegar também. Mafalda Creators.

0: Horan com Dinner Party, quando passam 18 minutos das 5 da tarde. Já sabes que à segunda-feira temos Câmara dos Segredos de Porco Preto.
1: Epa!
0: Hoje e sempre com Mafalda Creative.
1: Olá, olá, olá!
0: Hello!
1: Como é que estás,
0: Mafalda?
1: Muito entusiasmada. Hoje, vou já dizer, trago uma musiquinha. Mas foi um seguidor que me mandou.
0: Feita
1: por ele, eu ouvi, disse: tenho mostrado as minhas amigas. Pronto, está cá o Francisco, tudo bem. Somos girlies, vamos só ouvir hoje.
2: Hoje tarde girlies aqui
0: toda
2: na
0: tarde girlies. Tu estás a criar tendências, Mafalda. As pessoas andam a utilizar as tuas plataformas e as tuas. Que programa é que tu usas?
1: Logic.
0: Pronto, já andam a usar o Logic.
1: Mas não queria dizer muitas vezes, porque já te usaste. Mas já disse, está tudo bem. Mete
0: no meu Logic. Pronto, exato. Já a seguir temos musiquinha com Mafalda Creative, acompanhado de segredos, obviamente.
1: Claro,
0: portanto, 968-689-229, podes enviar os teus segredos ou comentar os segredos alheios, que é muito melhor. Harry Styles a chegar com American Girls.
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1: Lançou álbum novo, LSD Love Songs Die, e é amanhã que Prof Jam vai estar aqui na Mega Hits no Drive-In para falar mais sobre este álbum. Enquanto isso não acontece, temos uma... Eu ia dizer uma convidada, mas não é convidada nenhuma, faz parte da Mega Hits, obviamente. É a Mafalda Creative, que traz segredos esta segunda-feira na Câmara dos Segredos.
2: É a Câmara...
1: Ei!
2: Dos Segredos!
1: Bora!
2: É a Câmara... Dos Segredos!
1: De porco! Dos secretos! De porco! Olha, eu estou muito entusiasmada porque vocês já falaram aqui hoje. Quem é que ganhou a Eurovisão este ano? Foi este fim de semana. Fala para isso.
3: Bulgária.
1: Foi Bulgária. Muito bem. Infelizmente, boa. Portugal nem foi à final, viram?
3: É,
1: nós nem chegámos à final.
3: Ficámos na semi.
1: Ficámos na semifinal. E eu vi, aliás, não vi, eu recebi uma mensagem de uma mãe.
4: Ok.
1: Que me disse assim.
4: Eu estou com medo.
1: É um segredo?
4: Fala, mas...
1: É um segredo e uma revelação inédita.
4: Ok! Uau!
1: Portanto, uma mãe mandou-me assim: o meu filho de 16 anos fez uma música que não foi aceito para o Festival da Canção. Se tivesse sido, Portugal podia ter ganho a Eurovisão. E eu fiquei: senhora, vai mandar imediatamente esta música.
4: Claro.
1: Manda imediatamente. Pronto, e ela mandou, e eu trouxe aqui para ouvir.
3: Ok.
1: Quero só dizer, antes de mostrares o áudio, já mandei a Melena, que é, abram a vossa mente, porque a Eurovisão aquilo é meio tecno-animado, percebe?
3: Certo, eu certo,
1: tipo,
3: certo.
1: Ok, e eu sinto que o filho dela foi mesmo para esse nível, que é, sabem que às vezes Portugal tenta mandar aquelas músicas mais calmas, não é? Desde que ganhou o Salvador Sobral, nós tentamos. Só que se calhar esse não é o caminho, porque aliás, a Bulgária, a música que ganhou é super up.
3: É mexida, sim, sim.
4: Mas a Eurovisão pede sempre esses tecnos,
1: é,
4: os efeitos visuais, sim. Tudo e mais alguma coisa.
1: Portanto, Madalena, quando quiseres, por favor.
3: Mas aqui a questão é, tu já ouviste?
1: Eu já ouvi.
3: Ah, ok.
1: E queria ver a vossa.
4: E é para darmos a opinião.
1: A Madalena já com medo da letra.
4: Mafalda.
1: Tu assim, Mafalda,
3: não, não, eu não tenho medo. Sim, vamos ouvir, é mais vale. Vamos,
1: vamos ouvir a música,
3: vamos
1: do ouvir. Filho. Ela!
4: Isto é muito Eurovisão.
1: Isto é boa Eurovisão.
3: Mas isto é uma música.
1: Eu acho que não.
3: Ah, não, não
5: isto
3: é.
5: Está muito alto. Estou a acabar a caderneta do Mundial. Mundial. Em 30 Messi's para trocar. Perdi o campo é comprar mais.
4: Vamos ouvir outra vez.
1: O Francisco, opa, o Francisco Mendes não está aqui. Eu estava com vergonha de vir.
3: Pois, com vergonha na cara
1: com
3: mesmo.
1: Com vergonha na cara, eu disse: vais aqui, vais reagir à tua música. Ele: não, eu vou para o Algarve, eu vou fugir para o Algarve. E fugiu.
3: Mas foi ele que fez ou tu ajudaste?
1: Não, eu pedi para ele mandar áudios e ele teve a fazer isto.
4: Ainda já ouvi a letra. Fala da caderneta do Mundial.
3: Claro, e do Messi.
1: Ok, vamos ouvir.

0: ao café comprar mais.
1: Vendi o cão para comprar mais. Uf, uf.
2: Olha, foi ele que ladrou.
1: Foi ele
2: que
1: ladrou.
2: Francisco Mendes que ladrou.
1: E eu no meu lado eu tinha só feito uf, uf. E ele aqui faz uf, uf.
0: Francisco, onde é que tu estás?
3: A letra é de quem? Quem escreveu a letra?
4: É minha,
3: é tua.
4: Incrível.
3: Maravilha.
1: Opa, incrível. E ele queria que ele estivesse aqui hoje, mas ele fugiu para o Algarve, pá.
2: Não, desculpem lá. Podemos perceber que isto era se calhar uma boa música para a Eurovisão.
3: Era
1: mesmo.
3: Melhor do que muitas, até
2: sou uma caderneta do Mundial.
3: Claro,
2: eu acho que
3: toda a gente ia adorar.
2: Ai, meu Deus.
3: Já a seguir vamos a segredos a sério, porque este não dá para manter em segredo, porque
2: dá.
3: É óbvio que é o Francisco.
2: Está
3: é?
2: Muito mal.
0: Olha, a Madalena percebeu logo, foste a primeira.
4: Olha, eu não chegava lá.
3: Não?
2: Não estavas a perceber.
4: Só depois de vocês dizerem é que eu me apercebi.
3: Okay.
1: É que ele nunca tinha mostrado os seus dotes de cantor.
4: Ah, Francisco, canta muito bem.
3: Já, várias vezes.
1: Já mostrou?
3: Já, várias vezes.
2: Demasiadas.
1: Mas sem autotune, aqui meti autotune no máscara.
3: Aqui é mais rapper.

0: Mega Hits e a melhor música nova, Mafalda, sem mais demoras, vamos a mais um segredo da Câmara dos Segredos.
1: Let's go, enquanto a Catarina está a ter um ataque detox.
2: Ela tem toxinas e está a expulsá-las.
1: Bem, este segredo é sobre problemas familiares e é assim, todos temos, não é?
0: Alguns mais. Fala por ti, a minha família é perfeita.
1: Alguns piores do que outros. Isto aqui eu parti-me a rir a ler. Pronto, okay. Portanto, vamos ver se vocês também se riem. No ano passado, a minha tia cortou relações com a nossa parte da família porque disse que estava farta de ser gozada por mim e pelo meu irmão. Estávamos sempre a chamar de ladra de maridos, porque ela atirava só os maridos das amigas todas e até chegou a namorar com um, por isso nós estávamos certos.
2: Claro. Eu acho cómico.
0: Mentiu a onda, Andreia.
2: Exato. Não, e se as crianças, tens toda a desculpa para poder dizê-lo, porque as crianças supostamente falam com o coração.
1: E dizem as verdades.
2: Têm o coração na boca. Dizem aquilo que toda a gente pensa e não têm coragem de dizer.
1: Ok, então achas que ela era mesmo ladra de maridos, é isso?
2: Assim? Não, então, que já se sente. De longe. É verdade.
0: Parece que estás a falar mesmo de uma tia tua.
2: Não, eu mas eu tive uma tia minha, em tempos foi casada com um tio meu, que depois pararam-se para ti. Ela era uma bruxa. E eu sentia.
3: Ah, ela era má.
2: Ela era má para o meu tio. E eu sentia.
0: Mas para ti não era?
2: Para mim não. Não, é que normalmente... mim comprava. A mim ia comigo ao shopping, comprava-me malinhas e docinhos.
0: E tu não adoravas isso?
2: Não, porque eu sentia que era para me comprar.
0: Mãe, tu eras a criança mais inteligente, mais bondosa.
2: Eu sentia que era para me comprar e falava com a minha mãe e chegava: fogo, a tia comprou-me isto e aquilo. Ela não é boa para o tio, eu estou a ver tudo.
3: Imagina,
2: eu estou a perceber aquilo que ela está a fazer.
3: Não, a mãe chega à casa com sete malas. Novos, e aquela tia era mesmo. Ela é bruxa.
2: Mas eu aceitava tudo.
3: Claro.
2: Eu
3: mais
0: ai, que feira que ela é.
3: Olha, não, eu acho. Eu apoio também. Eu espero que os meus filhos também sejam assim.
0: Tenham essa capacidade.
3: Claro. Olha, mãe, aquela ali, olha, esquece. Eu. Corto logo relações.
1: Ok, dizias diretamente. Acho que é
3: logo.
1: Helena,
3: claro.
1: Tu também é assim. Isto para eu não dizer verdades.
0: Eu não sei se diria diretamente, mas gosto de saber que há pessoas no mundo que diriam diretamente.
1: Pois.
0: Porque se fôssemos todos como eu, credo, que horror.
3: Não, ficava mal nas costas.
0: E nas costas, que eu só falo mal nas costas, não falo na cara, eu não consigo, não tenho coragem. Tenho muito medo de levar porrada, Mafalda. Muito medo.
2: Medo de família? Acho que não dá porrada.
0: Tenho muito medo. Eu sou muito medricas. Eu sou como a Maria, que leva uma chapada no chante e consegue seguir a sua vida. Eu nunca mais cheguei à rua.
3: Eu chorei, mas eu
1: faço uma chapada no chante.
3: Mafalda, quando começarem os chantes populares novamente este ano, eu faço questão de voltar a contar a história, está bem?
1: Podes trazer um segredo sobre ti nos chantes.
3: Ok.
0: Sobre as noites loucas, de sexo,
3: noites loucas.
0: Lerner Johnny com mais música nova, predestinado na Mega Hits.

0: 10 minutos para as 6 da tarde, vamos a mais um segredo da nossa Câmara dos Segredos, Mafalda.
1: Let's go! Risquei o carro de outra pessoa sem querer quando estava a sair de um parque de estacionamento. Fugi porque era um Porsche e eu não tenho dinheiro para pagar.
0: Ah, pois é. É que é preciso ter muito em conta quando risca qualquer coisa o carro.
1: Qual
0: que é,
1: é o
0: não
1: tipo
0: é?
1: De carro? Se for um Porsche, se for um Ferrari, agora, se for tipo Fiat Punto 95 também, não.
2: Porquê que eu tenho uma história para tudo aquilo que me fala?
0: Porquê? Tu tinhas um Porsche?
2: Tenho,
0: ou...
2: Não, eu tinha um Fiat 500 e bati num Porsche.
0: Ah, pois foi, eu lembro.
2: E a primeira coisa que a pessoa que sai do carro me diz é: o meu Porsche, você já viu o que fez ao meu Porsche? O meu Porsche, o meu Porsche. E eu virei para ela e disse: o meu Fiat 500. Você já viu o meu Fiat 500? O que eu fiz ao meu Fiat 500?
0: Porque foi claramente culpa tua.
2: Claro, não, foi, bati atrás, travei em cima, pronto. E foi o único acidente por culpa minha até hoje. Mas efetivamente o Porsche dela ficou com um arranhãozinho. E depois o meu pai...
0: Meu querido
2: agora
0: pai.
2: Vou-me gabar, o meu sim. querido pai chegou com o Porsche dele e só aí é que a senhora disse: ah, é o seu pai. Também tem um Porsche. Ai, olhem, passei-me com a mulher e eu estava a chorar, a berrinha, e eu disse: sabe o que é que eu fiz? Eu olhei para o seu Porsche e pensei: é mesmo este. Eu vou direitinha e vou travar em cima dele, vai ser em cima deste Porsche.
0: Mas imagina, o seguro também cobre Porsches, ou não?
2: Claro que cobre.
1: A maior parte dos Porsches tem...
2: Só que depois agrava com
0: contra
2: mais... com mais...
0: com
2: mais...
0: dinheiro?
2: É isso.
1: Quando fica mais caro.
2: É mais, pronto, é isso. Fica mais caro porque os Porsches seguros são mais caros.
1: Pois é, verdade. Quanto mais caro o carro, então mais temos
2: mais
1: de pagar.
2: Mais caro é o seguro.
1: É uma chatice.
2: Olha,
1: então ainda bem que ela fugiu ou não, quer dizer?
2: Pois eu não.
3: Sim. Não.
1: Sim, não.
0: Eu já. Imagina.
2: Ah!
0: Eu não fugi. Não. Mas no outro dia vou confessar que abri a porta e...
1: Chocaste contra outro carro sem querer.
0: Abri a porta no estacionamento e aquilo fez ali um pequeno risquinho. Eu não fico lá, não é? Obviamente,
2: claro,
0: num centro
2: sim.
0: comercial.
2: Não,
0: agora,
2: se for aqueles pequeninos, eu acho que não é grave.
0: E até foi com o teu carro, Catarina.
1: Eu... Carro sem querer.
0: Abri a porta no estacionamento e aquilo fez ali um pequeno risquinho. Eu não fico lá, não é? Obviamente,
2: claro,
0: num centro
2: sim.
0: comercial.
2: Não,
0: agora,
2: se for aqueles pequeninos, eu acho que não é grave.
0: E até foi com o teu carro, Catarina.
1: Eu

0: duas e tu disseste, está tudo bem. E entraste no carro.
1: Ah, foi? Não foi. Sei se foi o mesmo.
0: Foi no bar de estacionamento.
1: Ah, foi no bar de estacionamento.
2: Ah, talvez já tinhas feito duas vezes.
3: Tu bateste com o carro da Catarina.
1: Mas não, o meu carro bateu com a porta. Não, o teu não. O do outro ficou um bocadinho. Ai, que horror. Mas fala, diz, não vai para Reels.
2: Está bem, não vai para Reels, vai para o YouTube.
0: Quem ouviu no carro, ouviu.
2: E alguma história da Mary? Eu sinto que a Mary também.
3: É a primeira vez que eu tive um carro com câmara traseira. Eu, sei lá, calculei mal a distância. Já que ele estava mais longe. Deu um toquezinho. Fez assim, pum.
2: Um beijinho.
3: Um beijinho. E andei um bocadinho para a frente, estava de noite, estava com medo de sair, não é? Ainda havia alguém, parava
1: para te fazer mal,
3: coisa
1: claro,
3: qualquer,
1: óbvio.
3: Exatamente. Sim. Olhei assim para a câmara, estava tudo bem. Pronto,
0: arranquei. Pronto, está ótimo, ninguém
1: quem
0: viu.
1: Quem nunca, não é?
2: Quem é isso, quem pronto. Nunca também.
3: Desculpa, senhor do carro.
2: Mas não era um Porsche?
3: Não sei, olha. Arranquei só.
1: 968-689-229, já sabes, envia os teus segredos para Mafalda Creative.
2: Eu tenho
1: então
2: mais um.
1: Para o nosso WhatsApp. Aê, mandado o bichão.

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2: Vamos fazer um exercício que nunca fizemos na Câmara dos Segredos, que é a Mafalda vai ler o segredo e cada uma vai dar uma palavra para descrever este segredo. Okay. Incluindo tu, Mafalda.
3: Ok. Ok. Então vai dar só uma palavra, que depois pode ser muitas.
2: Pronto, só uma.
3: Então, esta até diz, Câmara dos Segredos, dois pontos, e já está a começar. Eu tenho uma namorada, mas estou a achar graça a um colega meu de trabalho e é mútuo. Temos brincadeirinhas, mas não passa disso. Será que devo dizer à minha namorada que um homem está a meter-se comigo ou deixo só como está? Pronto, a minha palavra é... Foge. Para o namorado dela, percebes?
4: A minha palavra é... Pode, tem que ser só uma palavra, não pode ser uma
3: calma,
4: palavra.
3: Calma, mas ela tem namorada e está a achar...
4: É uma menina, tem graça, namorada, está a achar graça
3: a um homem
4: okay. E está a perguntar se diz à namorada. Eu acho que ele... Pronto, viu.
2: Mas quem é que foge aí?
4: Estava a dizer para
3: a namorada desta.
4: Para ela fugir dela, porque okay. Ela já se está a virar a outra.
2: Okay, okay.
4: Desta menina.
3: Desta menina.
5: Pois é isso, no fundo é isso, eu concordo.
4: Concordas?
5: Sim, é fugir.
4: É fugir.
2: Livramento.
4: Livramento.
3: Sinceridade.
4: Okay. A pessoa tem que ser sincera.
5: Honestidade.
4: Com a namorada.
5: Transparência.
4: Claro. E dizer assim, estou com brincadeirinhas com o outro.
3: Anda aqui com brincadeira, anda a gozar com a tua cara. Tem que dizer isto, eu brinco com a tua cara.
4: Sinceridade.

0: Boa segunda-feira com Mega Hits, quando passam 3 minutos das 6 da tarde. Estás com o Drive-In até às 8 da noite comigo, Madalena Costa, Catarina Maia e Maria Petronilha, agora com mais Trend News com Ana Paula Santos. Olá, Ana.
1: Olá, boa tarde. Bruxelas aprovou hoje a revisão do PRR, proposta pelo governo português. Ainda hoje deve seguir para a Comissão Europeia o 9º pedido de pagamento. É o penúltimo do Programa de Recuperação e Resiliência criado na sequência da pandemia de Covid-19. A Unidade Local de Saúde do Baixo Alentejo identificou 3 casos de sarampo e quase 500 contactos de risco no Conselho de Beja durante o início de abril. 2 dos episódios ocorreram em pessoas não vacinadas e os médicos admitem que têm ligação entre si. De acordo com o Centro Europeu de Prevenção e Controlo de Doenças, registaram 7.600 casos de sarampo durante o último ano em 30 países europeus, dos quais 21 confirmados em Portugal. Filas nos aeroportos, o Primeiro-Ministro admite que não está nada satisfeito e não exclui a possibilidade de voltar a suspender o novo Sistema Europeu de Controlo de Fronteiras. Foi hoje em declarações aos jornalistas no Minho. Hoje foram leiloadas as primeiras cerejas do fundão da campanha. Uma caixa com 1 quilo, com 27 frutos, foi arrematada por 820 euros.
2: Uau!
1: É verdade, é por uma boa causa. O dinheiro reverteu para a delegação local da APPA-CDM. E vocês, quanto é que pagavam pelas primeiras cerejas do ano?
2: Olha, para a APPA-CDM eu pagava este valor.
1: Pronto.
3: Eu também. Não sei, não vou dizer, não vou concordar nem desmentir. Pronto,
2: e nem gosto de cerejas.
3: Sou tão boa pessoa.
2: O melhor é ir já deixar a toalha na praia mais próxima para reservar lugar para os próximos dias, que vão estar bem quentes de norte a sul. Mas para amanhã, Braga chega aos 22 graus de máxima, Porto aos 18, Viseu aos 19, Aveiro e Coimbra aos 21, Lisboa e Faro aos 24, Évora aos 27 graus Celsius.
4: Então é já a seguir que vamos ter com o nosso carequinha, o nosso Matheus Lourenço.
3: Está no Porto, já lá vamos.

0: Aqui a Kids e a melhor música nova quando passam 10 minutos das 6 da tarde, como prometido, vamos em direto até ao Porto!
1: Porto!
0: É lá que está Mateus Lourenço, não é assim, Mateus? Mateus.
2: Porto!
1: Olá!
3: Maravilha.
1: Mateus, eu há bocadinho disse que íamos ter com o nosso carequinha. Tu levaste a mal?
2: Eu adorei.
1: Boa.
2: Olha, e eu acho que vocês também vão adorar. Porque acho que vos vou surpreender. Como vocês bem sabem, eu continuo por aqui, em direto, na Faculdade de Desporto da Universidade do Porto, no Axe Bootcamp Ganha Tomates, agora em tour académica. Está a ser uma tarde muito bem passada, tenho pena não estarem aqui comigo. Brindes, desafios, muito jovens. E o mais importante, o novo Axe Lower Body Spray. No fundo, aquilo que todos queriam, mas ninguém tinha coragem de pedir.
1: Verdade.
2: Desodorizante para a região íntima masculina, porque nós merecemos também isto. A Axe foi corajosa. A Axe decidiu enfrentar o problema de baixo para cima. A Axe, como se costuma dizer, enfrentou o boi pelos cornos. E eu tenho o boi à minha frente. Eu disse-vos que havia um touro mecânico.
1: Certo.
2: Então é assim. Isto já aconteceu em rádio, não sei. Eu tenho uma testemunha. Como é que se chama?
4: Elsa.
2: É a Elsa, vai controlar e vai controlar a minha estadia em cima do touro. E este momento acaba
1: por. Em direto? Tu vais
2: seja,
1: de microfone?
2: Até às 8 vão-me ouvir a mim, porque eu não vou cair deste touro. Nunca nem. E vou com tudo. Elsa, quantos segundos é que acha que eu vou aguentar?
4: 40 segundos.
1: É muito imenso.
2: 30. Vamos ver. Vou para cima do touro agora.
1: Ok.
2: E sabem porquê? Eu vou. Não, meta-me o chapéu de cowboy. Exato. Também estou com o chapéu da Axe de cowboy. Eu ganhei coragem. Eu fui à casa de banho, experimentei o meu desodorizante de coco, eu sou mais da praia.
1: Ok.
2: Esperem que eu agora vou subir para o touro, não dá com o chapéu, já tirei o chapéu. E eu vou tentar agir o máximo normal em cima do touro.
1: Ok, eu preciso de uma descrição. Ué? Tu tens de estar super bem, Mateus.
2: Eu vou tentar.
3: Ok.
2: Já estou.
3: Está tudo a ser gravado e vamos
2: calças de ganga.
3: Pronto,
2: e já estou no touro.
3: E vamos conseguir ver isto depois, certo?
2: Está tudo a ser gravado.
1: Muito
2: tá,
1: boa,
2: não tá?
1: Boa.
2: Meu Francisco.
1: Boa.
2: Pronto, eu. É, Torlino. Eu experimentei o meu Axe, eu preferi de coco, eu sou mais da praia. Pode rolar. Vamos a isto.
1: Pode rolar.
2: E pronto. Pronto. E então, eu estou. Já está o touro, já está a andar.
3: Sim.
2: Mas eu é como se nada fosse, porque eu sou um toureiro, eu estou com Axe, eu estou a cheirar bem, porque eu experimentei o Axe.
1: Oh, Mateus, mas tu estás só com uma mão.
2: Eu estou com o microfone numa mão, estou a agarrar o touro noutra, porque
3: muito
2: uma
3: bem.
2: Pessoa quando mete um desodorizante destes fica com uma força. Opa,
3: olha,
2: calma.
3: Experimentaste os dois da Axe, qual deles?
2: Experimentei.
3: Tu gostaste mais do de coco, mas qual é assim a grande diferença? Porque é o de coco e não o de pera?
1: Estão sempre muitas perguntas.
2: Sim, porque, ou seja, o de pera é um desodorizante mais frutado.
3: Sim.
2: E eu escolhi o de coco porque é mais da praia e vocês sabem que eu sou de Sintra, adoro a praia grande, eu não vou cair deste touro.
3: Muito bem, então neste verão, se formos até à praia de Sintra, tenta encontrarmos por lá, vai estar a cheirar a coco.
2: Estou mesmo, estou a cheirar a coco e estou aqui com este touro. Eu vou bater o recorde, não vou.
3: Já passaram 40 segundos, não?
2: Ai.
1: Caíste?
2: Ai, eu já estou.
1: Caíste? Pronto, caiu. Claramente caiu.
3: Mateus?
1: Ai, não acredito, Mateus, já não está cá.
3: Mateus,
1: perdemos o
2: Mateus. Estou em direto?
1: Mateus. Olha, não acredito que perdemos. Ai, Mateus, eu não acredito que perdemos.
3: Ah, Mateus,
1: Mateus,
3: descansa-nos os corações.
1: Mateus, dá-me sinais. Estou em direto. Não, tu não estás.
2: Perdemos.
1: Mateus? Ai, eu não acredito. Pronto, caiu do touro mecânico. Caiu do touro com a Axe. Olha que homem forte, meu Deus.

0: 18, pede o teu desejo se gritares nessas verdadeiras tretas.
1: Não, não são tretas
2: nenhuma. Não descaribilizes quem acredita, Madalena.
1: Claro. Olha, claro. Para ti que ficaste no carro aí com o coraçãozinho nas mãos, Mateus de Lourenço está vivo. Tadinho, achava que já não estava em direto porque saltaram-lhe os fios todos, obviamente.
2: Mas
1: não,
2: ele está connosco.
1: Um motor mecânico, mas ele está connosco e em breve vais poder ver nas nossas redes sociais que isto vai ter muita, muita piada. Bem, queria falar com vocês sobre péssimos hábitos, que um dia sabemos perfeitamente que vão correr mal. Isto tudo, coitadinho do nosso estagiário, foi assaltado, não é? Portanto, roubaram as coisas no carro. E eu lembrei-me automaticamente que eu sou uma pessoa que diariamente deixa as coisas no carro. Eu deixo o computador, deixo uns fones, deixo um carregador, coisas até valiosas. Portanto, eu sei que um dia isto eventualmente vai correr mal e é isso que nós queremos que partilhes connosco. 968-689-229. Péssimos hábitos que tu tens e que um dia vão correr mal.
0: Tu sabes perfeitamente que são péssimos, mas até acontecer.
1: Tu tens um, Madalena.
0: Até acontecer, tu não fazes nada, porque só acontece aos outros. Tens
2: eu não tenho
0: mindset.
2: Nenhum.
1: Ah, tens.
2: Claro que tenho, já me lembrei de mil.
0: É, não lembro nenhum. Eu sou perfeita.
1: Eu sei.

0: meio ponto. E nós, de facto, seres humanos, às vezes temos certos péssimos hábitos que achamos que só vão acontecer aos outros. Mas até ao dia, pode chegar o dia em que nos acontece a nós também, que é, por exemplo, Maria Petronilho deixar tudo e mais alguma coisa à mostra no carro. Sente que eu, desde pequenina, que ouço, não deixo nada à mostra no carro porque vão-te assaltar.
1: E é que hoje em dia nem precisas deixar à mostra que assaltam
0: mesmo. Portanto, é óbvio que um dia isso vai acontecer, Maria.
2: Até porque estávamos a falar sobre isto na sala de produção e viram-se para nós e dizem: não, é que eles agora até andam com detetores eletrónicos.
0: Pois é, já me tinham dito isso também.
2: Detetores eletrónicos.
0: Mas imagina, a espiga que dá, mesmo que seja às 3 da manhã, tu estares no meio de uma rua com um detector eletrónico para ver se há coisas num carro.
1: Por isso é que tens que ver onde é que deixas o teu carro, porque se deixares num centro, num beco, num sítio um bocado mais recôndito, zonas residenciais, normalmente não há ninguém na rua à noite.
0: Correto.
2: Não, mas olha, eu aprendi com o erro do nosso estagiário Francisco.
0: Uhum.
2: Roubaram-lhe as coisas, assaltaram-lhe o carro, portanto eu não vou deixar mais nada no meu carro, eu prometo aqui, meninas. E isso é um dos péssimos hábitos que um dia vão correr mal, e é isso que nós queremos partilhar connosco no WhatsApp.
0: 968-689-229. Tu disseste que eu tinha um péssimo hábito, eu não me lembro. Qual
2: tu
0: é
2: tens
0: que...
2: um hábito com a boca, Madalena.
0: Ah, mas qual isso é? É péssimo.
2: Um dia vai correr mal.
0: Em que é que isso me vai prejudicar na vida?
2: Diz lá com o que é que achas que eu estou a dizer.
0: Não sei,
2: tu abres
0: sempre. Ah, eu abro.
2: Abres coisas com a boca.
1: Ah! Pois é, vais partir um dente.
0: Eu não percebi, eu tenho vários hábitos.
1: Vais partir um dente.
2: Não, não é terceiro, Madalena.
0: Pois
2: não
0: é, estou sempre com cheiro porque estou sempre a molhar os lábios, eu achava que era isso.
2: Não,
0: não, esse, claro que sim. Um dia vai correr muito mal porque eu abro caricas com os dentes de trás.
1: Ai, meu Deus. Olha, eu por acaso acabei de me lembrar de um que acabei de fazer neste estúdio. Eu espremo todas as borbulhas que eu tenho.
0: Ah, mas isso eu também, para mim, não é um péssimo hábito.
1: É um péssimo hábito, Madalena. Isto infeta.
0: Preferes ter marcas?
1: Ficam piores.
0: Preferes ter marcas ou pus a sair da tua cara?
1: Como assim? Isso não é... Uma coisa não é oposta da outra.
2: Claro que
1: é.
2: Six, seven.
1: Claro que não.
0: 6-7, não.
1: Estava a balançar as
0: duas. Não, imagina. Eu só espremo porque não gosto de ter aquela pinta amarela que nós...
1: Óbvio, mas às vezes nem tens pinta amarela. Tens pontos negros, tens outras coisas. Todas as borbulhas que eu neste momento tenho assanhadas na minha cara foi porque eu mexi. E se eu não mexesse, elas desapareciam só.
0: Pois, mas eu quando está amarelo eu não consigo.
2: Ai, opa, já
0: não
2: chega.
0: Sempre
2: quando está amarelo.
0: Opa, é amarelo, Maria, é pus é de cor.
2: Olha, que Madalena, vou-te dizer, a Valéria Fernandes enviou mensagem a dizer: o meu marido abria garrafas com os dentes e ficou com uma cicatriz enorme na cara.
0: Na cara?
2: Na cara. Sei lá, deve ter arranhado. Deve ter...
1: Ah, partiu. Ah, Madalena, nunca mais te deixo.
0: 968-689-229. Péssimos hábitos que tu devias largar, mas não consegues.
2: Um dia vão correr mal.

0: Para as 7 da tarde, 968-689-229, queremos saber péssimos hábitos que um dia vão decorrer muito mal, porque enfim, não acontecem só aos outros.
1: 968-689-229. Olha, Madalena, há bocadinho estávamos a falar sobre abrir caricas
0: com os dentes.
1: Com os dentes.
0: Uhum.
1: A verdade é que o namorado da Valéria, o marido da Valéria, partiu mesmo a garrafa. Nós há bocadinho não estávamos a dizer.
0: Por isso é que ficou com a cicatriz.
1: Ou seja, nem foi a carica na cara. Partiu a garrafa a tentar abrir aquilo e o vidro, não é? Cortou-lhe ali. Ai, que horror.
0: Ah, isso é super
1: péssimo.
0: Razão.
1: Portanto, nunca mais na vida vais abrir caricas.
0: É a última vez, nunca mais.
1: Ok. Temos também aqui o áudio da Bárbara. Aconteceu um bocadinho parecido ao nosso estagiário.
2: Olá,
1: Francisco.
2: Amiga.
1: Alô?
2: Boa tarde. O meu marido é guia turístico. E houve uma altura que no início do ano 2025, em fevereiro, foi dormir a casa do irmão no Porto e deixou a mala dele com as camisas, com os relógios, com o perfume, com um calçado novo que ele compra a todas as...
1: Estão-nos a ligar. Estão-nos a ligar, calma.
2: Para calçado, vão para caminhar, tudo dentro da mala do carro. Ora, ficámos sem nenhuma peça de roupa daquela mala.
1: Aí, ó, Bárbara.
3: E pronto.
1: Bárbara, e juro, eu sou igual. Eu chego
3: acabava
1: de viagem,
3: com ele. Os sapatos que ela lhe comprou, acabou.
1: Não, mas então é assim, eu sou igual, Bárbara. Eu vou ter que admitir, eu chego de viagem, tenho as coisas, tenho um carro carregado, mas eu estou tão cansada que eu penso, oh, amanhã tiro. E eu já deixei tipo toda a minha vida, na boa, duas malas, carteiras e tudo e mais
0: Maria,
1: alguma coisa no
0: Maria,
1: carro.
0: Maria.
1: Não vou deixar
3: eu
1: mais.
3: Eu tudo o que é de valor, por acaso, tenho sempre atenção. Lembro-me e tiro.
0: Pois, claro.
3: Agora, aquilo que não me
0: interessa. Tens amor ao dinheiro.
3: Está por lá espalhado até hoje. Não.
1: Estão-nos a ligar.
0: Pronto, já falamos com essas pessoas. 968-689-229. Envia áudio, não nos ligues, só a favor.

0: Assim. Espero que estejas a dançar no carro, é a única maneira de sobreviver esta segunda-feira que está calor, que vai estar muito calor. 968-689-229. Sim, está calor, Catarina.
1: Não está assim tanto calor.
0: Estou cheio de calor. Aqui? Estou cheio de calor.
1: Eu estou de manga comprida com uma camisola interior.
0: Pois,
1: eu hoje também com vento, menina, a passear a minha cadela.
0: Isso é mentira.
1: Estou mal da garganta.
2: Isso olha, é isso é um péssimo hábito que um dia vai correr mal. Que é
1: o quê?
2: É
1: passear a minha cadela.
2: Passear a cadela desprotegida do frio.
1: Não, vou de casaco de pelo. É maio.
2: Exato.
1: Dia 18 de maio.
0: 968-689-229. Péssimos hábitos que um dia vão correr muito mal. Partilha connosco. Olívia Rodrigues, chegar à Mega.
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0: Passa um minuto das 7 da tarde, o Drive-In está contigo até às 8 da noite. Vamos às Trend News com Ana Paula Santos. Olá, Ana.
1: Olá, boa tarde. São dois médicos, um deles uma mulher. São os dois portugueses detidos por Israel. Seguiam numa flotilha humanitária. Não se sabe ao certo quantas pessoas no total foram detidas e a organização do protesto admite ter perdido o contacto com 23 embarcações que estavam no Mediterrâneo. O serviço do aeroporto de Lisboa vai melhorar no próximo mês. Convicção do ministro das Infraestruturas em Coimbra, Miguel Pinto Luz, acredita que a conclusão das obras de alargamento da zona das chegadas vai melhorar a situação. Com o arrastar da crise no Médio Oriente, o diretor executivo da Agência Internacional de Energia deixou hoje um novo alerta relativamente aos combustíveis. Diz que as reservas de petróleo podem esgotar-se no prazo de semanas. Trata-se de um aviso feito por Fatih Birol durante o encontro do G7 que decorre em Paris. Hoje é o Dia Internacional dos Museus e eu termino com as Trend News com uma sugestão. Inaugurou hoje à tarde no MAT em Lisboa a exposição de Manuel João Vieira, bem conhecido como músico, mas também como ex-candidato à presidência da República. Vieira tem também uma veia artística e na exposição, que o público vai poder ver a partir de quarta-feira, há pintura, desenho e escultura, assinado por Manuel João Vieira.
0: Muito obrigada, Ana. Voltamos com mais Fan News amanhã a partir das 7 da manhã.
2: Calor, não te damos por garantido. Vamos agradecer todos os dias que se vão seguir. Amanhã Braga com 22 graus de máxima, o Porto chega aos 18, Viseu 19, Aveiro e Coimbra com 21, Lisboa e Faro com 24, Évora chega aos 27 graus Celsius.
0: Já sabes, o nosso WhatsApp está aberto para ti, 968-689-229. Péssimos hábitos que um dia vão correr mal. Partilha connosco.

0: Passam 8 minutos das 7 da tarde. Acabaste de ouvir Chico da Tina com Vícios. Recebemos um áudio, um longo áudio da nossa ouvinte, Gláucia Guerra.
1: É assim, eu acho que a Gláucia é exatamente como eu, não é? Portanto, estamos cansadas, deixamos tudo no carro, é malas, é carteiras, é documentos, e depois, pronto, corremos o risco de sermos roubadas. Anda, quero ouvir o áudio.
2: Até que outro dia apanhei assim um grande susto. Então chego no trabalho, paro lá o carro e deixo as janelas do carro abertas. Travei o carro e não vi, que não baixei os vidros, não subi os

0: a um lugar muito exposto e nada foi mexido, mas nesse dia eu pensei, foi uma grande sorte. Essa de chegar atrasada e a correr, não observei nada e deixei tudo e fui. E só quando fui à pausa, passado 4 horas mais tarde, é que eu vi que estava lá.
1: Janelas abertas.
0: Bem, e eu tenho mesmo que parar com isso.
2: Mas olha, havia aqui uma estrelinha a olhar por ti.
1: Glaucia, a segunda não é a terceira vez, é a segunda é de vez.
2: Acabou, exato.
1: A segunda já não vai ter tanta sorte.
3: Opa, olha,
2: fiquei feliz com esta história. Devolveu uma esperança.
3: De quê?
2: Dos ladrões. As
3: pessoas não roubam, vi um carro aberto. Oh, deixa estar esta, deixa estar.
2: Isto é muito fácil, não tem que partir um vidro.
3: Eu hoje deixei o carro aberto a noite inteira.
1: Opa, oh Maria.
2: Também já fiz estas.
1: Oh Maria,
2: também já fiz.
1: Tu mereces mesmo ser assaltada.
3: Não, mereces.

0: convidadas mais pedidas para um cala de boca foi a mulher mais falada no início de 2026. Não falo de Taylor Swift, falo sim de Eva Paes, que foi a vencedora da Casa dos Segredos, esteve no cala de boca.
1: A do Diogo?
2: A única coisa
3: que foi notícia e que se vê aqui buscar uma discrepância foi efetivamente a publicação da foto. Normalmente acontece sempre a foto dos vencedores e neste caso não aconteceu. Foi a única coisa que me saltou à vista, tipo, porquê? Mas está tudo certo também.
1: E não. Isto é tudo referente, sabem a quem?
0: Eu não percebi nada.
1: À Cristina Ferreira. Ah. Porque as pessoas andavam a dizer que a Cristina gostava era da Ariana.
0: Da Ariana.
1: Pois.
2: Ah. E não houve uma publicação de...
0: Logo de vencedora?
1: Não. Ai, mas eu também não acredito. Ai, olha nós a discutir isto aqui.
0: Mas eu também não... Digo já, eu não acredito nessas coisas. Não acredito que a Cristina Ferreira tenha dito às redes do Secret Story para dizer, ah, esperem só um bocadinho, já apoiem.
2: Eu acho que a Cristina manda na TV e na minha cabeça. A Cristina manda aquilo tudo.
1: Não
2: quer pôr foto, não põe foto.
1: Sabe o que é que eu sei? Eva não poupou palavras.
0: Pois não.
1: E, disse muita coisa.
0: Cala-te boca, está disponível no YouTube do Mega Hits com Matilde Prata e Zé Vida esta semana com Eva Paes. A chegar Bruno Mars à Mega.

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0: mais de uma semana.
1: É verdade.
2: Bad Bunny vira Portugal.
1: Bem-vindo, quem estará na caseta?
0: Bem-vindo, bem-vindo.
1: Bem-vindo a Portugal.
0: Na casa de Puerto Rico.
2: Opa, para mira, cá, claro. Sei, se gostava.
1: Claro que sim.
2: Não, porque diz que não se vê o concerto lá, não é?
1: Não. Mas ele depois vai lá ter contigo e dança contigo.
2: Oh, como se isso me balançasse alguma coisa.
0: Não, então, mas vê-se o concerto lá. Não,
2: eles não tens uma boa vista
0: mas
2: lá.
0: Mas eles só vão naquele momento.
2: Ah, é?
0: É, ou seja, os famosos, e não sei se é só famosos, mas só vão naquele momento à casita.
2: Okay.
0: E depois, nas outras alturas, estão nos seus lugares normais, acho eu.
2: Ah, ok, então
0: portanto,
2: sendo
0: é um
2: assim
0: sim. É um sim, é pois. Um sim. Claro. Era só isso que precisávamos para nos chamarem, Catarina. É? Era só dizer que sim.
2: Olá, obviamente. Pessoa que está Olá. A trabalhar na caseta do Bad Bunny.
0: Exato, convida-nos, por favor. Bom, não é disso que falamos neste momento, até porque temos música nova para te dar. Música perfeita para santos populares. Não te esperes mais, a meio desta semana já está calor e não falta muito para começar os bailaricos de verão, por isso mesmo, Tatanka juntou-se, bateu uma toa com Olinda, para entrar neste espírito que é o espírito dos santos populares.
2: É no fundo uma mistura de estilos que tem tudo para dar certo, o vocalista de The Black Mamba, Tatanka, e três bateristas de bateu uma toa, incluindo também um ex-buraca São Sistema.
1: Olinda, é uma homenagem às ruas de Lisboa e percebe-se bem no videoclipe, tocou pela primeira vez no nosso baile, uma espécie de matiné em Lisboa de Mateu Matou, que aconteceu, que acontece aliás um domingo por mês, e escusado será dizer que foi um sucesso. E eu não sei dizer bateu.
2: Pois,
1: Mateu matou.
2: Mateus matou.
1: Não, eu digo Mateu matou.
0: Olha, o que interessa é Olinda.

0: Boa segunda-feira com a Mega Hit. Mais uma semana, temos um novo valor no grandioso jogo da mala e este há muito tempo que não era tanto dinheiro. São 60.106 euros.
1: Como eu gosto de dizer, é um valor chorudo.
0: Chorudo!
1: É um dinheiro chorudo, é um prémio entregue em cartão. O cartão não há de ser chorudo, há de ser assim fininho, mas neles estão contidos 60.106 euros.
0: Porquê que será que se diz chorudo? Porque chorudo até parece uma coisa triste. Nunca ouviste a palavra chorudo?
1: Não, é assim uma coisa rechonchudinha.
0: Pois, mas é que chorudo é de choro. Devia ser ao contrário.
1: Pois, mas
2: tipo
1: não
2: um
1: é.
2: Chorizo chorudo.
0: Tipo, feliçudo. Porque é feliz, não é? Qual é que é o contrário de choro? Rir?
1: Sim.
0: Rirudo.
2: Vai ficar rirudo.
1: Nossa, vai ser um valor rirudo. Eu acho que o contrário de choro não é rir.
0: Não. Mas, tu não é que é? Sorrir. Não, isso é o contrário de rir.
1: Não, ou choras não,
2: não.
1: Ou...
2: O contrário de chorar é não pois. Chorar.
1: Exato.
2: Está bem?
0: Não.
2: Não chorudo.
0: Opa, olha.
1: Olha, pode chorar de felicidade. Por isso pode ser chorudo de 60.106 euros de choro de felicidade.
0: Bem, que divagação.
1: E é segunda. E ainda é segunda.
2: Liga, por favor, para o 761-10-10-10, que custa a chamada de 1 euro mais IVA, para ganhares então 60.106 euros. Próxima quarta-feira, às 9h15 da manhã. Mete-me despertador, Carlos.
0: Boa segunda-feira com o Mega

0: Hits e a melhor música nova. Boa segunda-feira, que tenhas uma ótima semana. Nós vamos acompanhar-te nesta semana de sol, de calor. Vais-te apetecer ir para a praia, vais estar a trabalhar. Nós vamos tentar trazer-te algum quentinho, obviamente.
1: Vamos estar todos aqui no quentinho da rádio, não é? Uhum. Só no quentinho do sol e no quentinho da rádio, enquanto trabalhas, enquanto fazes tudo e mais alguma coisa.
2: Sabem quem é que pode aproveitar a praia, não é?
1: Quem?
2: É Matilde Pratis, é vida.
0: Pois é.
2: Só entram às 8 da noite, são os que fazem companhia até às 11 da noite.
0: E pronto, estão a chegar para te fazer companhia. Olha, parece que estamos no Maranhão com açúcar com esta música, ou não?
1: Adorei.
0: Uhul! Boa segunda-feira, beijinhos. Boa.

0: Drive-In está on na Mega. Até às 8.
1: E assim começa mais uma semana, pelo menos para nós, porque para a maioria das pessoas já começou há umas boas horinhas.
2: Boa segunda-feira, estás comigo, Matilde Prata e Zé Vida. Ah, toma, brincadeirinha. Já a seguir, atacamos o nosso scroll da noite de hoje.
1: E olha que há muitas novidades no mundo do futebol. Primeiro, One Republic.
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0: clássico de Lily Allen na Mega Hits para que ponhas um sorriso nessa cara e aguentes o resto da semana.
1: Boa sorte a pôr um sorriso se fores adepto de futebol, porque há aqui novidades que estão a deixar toda a gente muito triste.
0: Mas se fores sportinguista, atenção.
1: Não é... Oh, mas é mesmo, está ótimo, Matilde. Eu gostei.
0: Foi o Fofoca aqui, o botão errado.

0: fugiu-me para o lado. Mas a verdade é que começamos com fofocas, precisamente, e com as irmãs Jenner, que claramente estão a monopolizar o mercado do homem.
1: Epá, isto não faz sentido nenhum. Elas, para além da Kylie, namorar com o Timothée Chalamet, agora já está confirmadíssimo que a Kendall anda com o Jacob Elordi, porque foram os quatro num double date para o Havaí. Desculpa lá, mas o que é isto?
0: Eu
1: os double
0: adoro.
1: Dates não é tipo no cinema ou na loja dos 300?
0: Ai, mesmo.
1: Agora vai-se para o Havaí.
0: É pá, a loja dos 300 é um pouco estranha esse double date. Não sei o que é que tu vais, que double date é que fazes
1: pois
0: tu.
1: Pois é, por isso que eu não namoro.
0: Entretanto, Shakira tem novidades e das boas. Ela, na altura, foi acusada de fisco por parte do governo de Espanha.
1: De fugir ao fisco, exatamente.
0: De fugir ao fisco, exatamente. E aconteceu que ela chegou à vitória.
1: Olé!
0: Ela
1: ganhou o caso.
0: Ganhou o caso e ganhou 60 milhões de euros.
1: Eia,
0: em sanções.
1: Olha, fica aqui o aviso, se o fisco espanhol me quiser processar, eu também aceito. Se for
0: mas
1: para ganhar
0: 60 assim.
1: Milhões, está tudo bem. Há novidades também de Harry Styles. Ele arrancou com a sua Together Together Tour em Amsterdão, mas os comentários andam assim um bocado duvidosos.
0: É verdade, os fãs que compraram bilhetes lá para a frente estão a reclamar que não conseguem ver nada, porque o palco é muito grande.
1: É muito grande, é muito largo, é muito tudo.
0: Agora já percebemos porque é que ele correu tantas maratonas.
1: Porque ele anda sempre de um lado para o outro, não é?
0: Por fim, fechamos este scroll da noite com novidades no mundo do futebol, a começar com a cidade invicta que celebrou este fim de semana o campeonato que foi para o Porto. E portanto tivemos os aliados azuis. Agora quem está azul
1: pois
0: são
1: está.
0: Os sportingistas.
1: Mas estão azuis por causa do vermelho, no fundo. Portanto, isto é aqui uma mistura RGB, basicamente.
0: Exatamente.
1: José Mourinho vai para o Real Madrid, ao que parece, não é? Portanto, aqui os rumores parecem ser mais verdadeiros do que aquilo que pensávamos. E há outro rumor que deixou todos os sportinguistas chateados, que é que Rúben Amorim vai ser o novo treinador do Benfica.
0: Oh, meu Deus! Eu, enquanto benfiquista, não vou mentir, até queria.
1: Pois, olha, eu não sei como é que eu vou fazer para aturar os meus amigos sportinguistas.
0: Vamos
1: aturas
0: aguardar.
1: Tu para mim.
0: Exato.
1: É
0: vamos aguardar por confirmações ao som de Olivia Dina Mega.

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1: Música portuguesa na Mega Hit, na voz do Gama, e este instrumental lindo de morrer. Eu sinto que o Papa Leão XIV poderia amar este instrumental
2: eu
1: e esta música.
2: Acho. O que eu não diria que ele ia amar, mas que amou pelos vistos, foi a mais recente trend da Gen Alpha, o 6-7.
1: Meu Deus, parece que há um vídeo por aí a circular nas redes em que é ele no Vaticano, onde crianças estão a ensiná-lo a fazer o 6-7.
2: Portanto, se não viste, olha, vai ao TikTok.
1: Exatamente. Já a seguir vamos até ao giveaway da Mega Hits, que te pode garantir...

0: chama-se The Visitors, Sienna Spyro na Mega Hits. E quem pode visitar o Small Summer Fest com a garantia da Mega é tu.
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0: Boas notícias, já a seguir à Madison Beer.

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3: Mega Hits e a melhor música nova, agora que o relógio bate às 9 da noite. Eu, Matilde Prates, a vida, estamos deste lado até às 11 da noite. Também para te orientar aqui em termos de meteorologia, não é?
4: Pois, esta atmosfera está estranha. É pólen, é poeiras, é calor, é
3: não,
4: tudo.
3: Não, mas é bom, é calor. Vais poder aproveitar dias de praia eventualmente no fim de semana. Uhum. Ou quem sabe um bocadinho mais cedo, se tiveres direito a dias prévios.
4: Mas também vais aproveitar para assoar o nariz. Porque relembrar que até quinta-feira continuamos com uma elevada concentração de pólen na atmosfera. E a partir de quarta, com poeiras do Norte de África. Mas pronto, vem com calor também.
3: Vem com calor.
4: Então está tudo bem.
3: A nossa nota final é... Não laves o carro, não vale a pena,
4: não
3: porque
4: vale
3: vai ficar todo sujo.
4: Nem o cabelo já agora.
3: Exatamente.
4: Não, é?
3: Não, eu a dizer exatamente. Não, vamos voltar atrás no tempo daqui a pouco. Vamos voltar, vamos viver a febre da caderneta de cromos do Mundial ou de outras também. Primeiro a flow.

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0: música portuguesa na Mega Hit, que é também o que tu vais ter na Câmara das Fitas de Coimbra, que arranca já esta sexta-feira.
1: Alarilolé, alarilolé. Na verdade, as celebrações começam quinta-feira à noite com a serenata, mas queima, queima, só a partir de sexta-feira. Quem é que vai andar por lá, Matilde?
0: Zé Vida e Carolina Gama vão andar a Siri Gaitar pela cidade de Coimbra, Mega Hit 90.0, portanto é acompanhá-los. Entretanto, boa sorte para os acompanhar, não vai ser fácil.
1: Pois.
0: Entretanto, está tudo à loucura com a caderneta de cromos do Mundial de Futebol, mas poucos se lembram de umas que marcaram a nossa infância.
1: Há 20 anos haviam muitas cadernetas por todo o lado e a Matilde encontrou um tesouro numa gaveta de sua casa e precisamente por causa disso, já a seguir, vamos recordar as cadernetas de quando a Matilde tinha 5 aninhos.
0: É verdade, sim senhora. Primeiro, mais de 90 minutos de música sem parar arrancam com Ellen Langley, já a seguir isto.
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0: A nova de The Kid LAROI chama-se Pieces, a tocar na Mega Hits, agora que falamos sobre temas que vão pôr toda a gente a vibrar, pelo menos a mim, puseram-me muito nostálgica.
1: Isto porque está toda a gente viciada em cadernetas, é cromos para a esquerda, cromos para a direita, e parece que é uma nova moda. No entanto, nada disso, porque a Matilde Prata já era fã de cadernetas de cromos muito antes do Mundial ser uma cena, que
0: olhem,
1: a mentira, na altura também já era.
0: Eu devo dizer que eu neste momento tenho cadernetas das princesas, de Hannah Montana na mão, Winx.
1: Mas não são as únicas, tu aqui tens Winx Club, High School Musical, Bratz, À Procura de Nemo. Tu davas uma despesa aos teus pais, Matilde?
0: Não, os meus pais faziam isto comigo. Mas a questão nem é essa. É, eu abri estas cadernetas e vi... custavam 12 cêntimos cada cromo.
1: Cada cromo custava 12 cêntimos.
0: Cada cromo custava 12 cêntimos. E agora falamos de uma saqueta que inclui 5... Não, 7, aliás.
1: Sim.
0: E custa 1,5€.
1: Aí é bem.
0: Que raio de economia é esta?
1: É assim, eu também não estou a fazer contas de cabeça, não sei dizer a quanto é que fica o cromo, mas fica mais caro, acho
0: não,
1: eu.
0: Não, fica bem mais caro.
1: Pois.
0: E a questão nem é essa, é... E eu vou reclamar com com a febre da caderneta do Mundial, porque é assim, isto tinha jogos incluídos, tinha pósters, tinha toda uma dinâmica que a caderneta do Mundial, do que eu sei, não tem.
1: Pois.
0: E porquê que temos aplicações para ver como é que estamos de... Desculpem lá, isto não tem graça.
1: Ou seja, para ver a percentagem de quão completo está a caderneta de cromos.
0: Olha,
1: eu não tinha nada disto, Matilde, mas agora apetece-me comprar estas, das Bratz e das Winx.
0: Eu não entendo e não aprovo a febre da caderneta do Mundial. Aprovo estas. Acho que estas são muito mais giras, portanto...
1: Eu concordo, Matilde.
0: Fica a minha sugestão, para quem sabe, encontrares uma caderneta de Ana Montana. Dominic, fica agora.

0: com presença no Small Summer Fest, vai apresentar o seu novo álbum por lá. E tu podes ganhar bilhetes com Mega Hits. 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Entretanto, temos a vida noutro planeta.
1: Noutro planeta, eu estou completamente viciado nas cadernetas de cromos que a Matilde me trouxe, que na verdade são cromos das Bratz, das Winx, da Ana Montana e do High School Musical. E pelo nosso WhatsApp disseram-nos que também tinham estas cadernetas, que se compravam no supermercado e que tinham na altura do Pokémon. Isto é tão giro. E dos morangos com açúcar também.
0: Não acredito, não tive dos morangos com açúcar. Nem sabia que existiam.
1: Nem eu.
0: Mas
1: eu
0: olha, eu estava a ver aqui o verso das cadernetas que eu tinha. 1,70€ cada caderneta.
2: Ei.
0: Quanto é que custa do Mundial, perguntas tu?
1: É, pá, aí 15 paus.
0: Sim.
1: 15€, peço imensa desculpa.
0: 5€.
1: É mesmo assim, inflação.
0: Pá, não, desculpa lá, tu também estás a dizer 15€, isso não é nada, não, nem pensaste.
1: Pois não, mas eu não
0: 5
1: sei.
0: 5€, olha lá, 1,70€ para 5.
1: É muito caro.
0: Não, a sério,
1: a inflação
0: basta.
1: Está em 400%.
0: Basta.
1: Basta, cromos caros é bué mau.
0: É mesmo bué mau. E também esta loucura é bué mau, nem faz sentido, mas pronto, isso sou eu que acho.
1: Olha, o que vai ser bem louco é ver a Bebe Rexha no Rock in Rio Lisboa.
0: No

0: Boa noite com o Mega Hits, daqui a meia hora com música nova para adicionares à tua playlist. Mas primeiro vamos apimentar o teu tempo livre.
1: Ouvi dizer que há uma série que toda a gente quer ver, que toda a gente está a ver e eu sou o único que não está a par.
0: Meu Deus, já a seguir falamos sobre Off Campus. Se viste isto pelo teu TikTok, é já a seguir que te explicamos o que é. Primeiro,

0: Mega Hits com BTS. E não houve ninguém que neste fim de semana não tivesse ouvido falar da série Off Campus.
1: Mentira, eu não ouvi falar, mas eu também tive um bocado off. Conta-me.
0: Não, mas eu vou-te dizer, esta série está a pôr toda a gente na internet louca, porque, enfim, está a ter muito sucesso. É uma adaptação de um livro de Ella Kennedy.
1: Ok.
0: E é a típica coisa de romance no secundário, ele é jogador de hockey.
1: Por amor de Deus, estou farto já.
0: Eu amo. Eu fiquei muito contente e com muita vontade de ver isto, sobretudo porque agora sabemos que vem uma segunda temporada. Mas está toda a gente louca com esta série, e muito porque foi uma adaptação literária, que geralmente a coisa pode não correr tão bem.
1: Exato.
0: Mas disseram muito bom, muito bem.
1: Ai, foi?
0: Muito bem a dizer. Uau. Que acrescentaram novas coisas e que fez todo o sentido para a história.
1: Até estou surpreendido.
0: Portanto, se não tens sugestões para o teu fim de semana ou para a tua semana, acabamos de te dar uma.
1: Eu vou ver, pelo menos.
0: Ok, está bem.
1: Yes.
0: Já a seguir vamos até ao lugar às novas de hoje. Primeiro a Tate McRae.

0: Chama-se Risk It All. É o Bruno Mars no Mega Hits. Agora que está na hora de irmos até ao lugar às novas de hoje.
1: Que junto a alguns dos maiores nomes nacionais, Bateu Matou, juntaram-se a Tatanka para Olinda. Segundo eles, é um hino que mistura aqui esta pérola crioula da capital de Portugal com também os melhores arraiais do nosso país.
0: Portanto,
1: vai meter
0: que
1: toda a gente a cantar nos próximos meses.
0: Olinda, Bateu Matou com Tatanka na Mega Hits. É o lugar às novas de hoje.

0: Niall Horan e Maggie Hughes, que disse que não vai estar presente no casamento de Harry Styles.
1: Mas disse
0: indiretamente. Eu acho que as pessoas estão a fazer notícia falsa.
1: E tu vais ao casamento do Harry Styles?
0: Eu já fui convidada.
1: E vais com o Niall?
0: Mas calhar primeiro vou ao casamento de Tiago e Eva Paes.
1: Olé! Isto porque no último episódio de Cala-te Boca recebemos a vencedora do Secret Story 2026.
0: Que não tem casamento marcado, atenção.
1: Pronto, mas ainda não o viste. Ficas agora aqui com o Chico.
0: Segundo a Ariana, ela falou agora recentemente numa entrevista, ela disse que tu e o Diogo ainda não tinham falado. É verdade?
2: É verdade.
0: Ainda não falaram?
2: Não.
0: E vão falar?
2: Eu não vejo... Imagina, eu não digo que não nunca, porque nós nunca podemos dizer que não nunca. Mas foi aquilo que eu disse mal que eu saí. Eu não vejo a necessidade, estou muito bem resolvida em relação a isso. Uhum. Eu não vejo o que é que pode acrescentar. Não vai acrescentar nada.
0: Ela deu a resposta completa que está no nosso canal do YouTube e por lá também fez um update da sua relação com o Tiago.
1: Ai, que tenso. Como é que está? Enquanto não vais até lá, nós também não vamos, porque vamos-nos embora agora.
0: Está na nossa hora. Fica a sugestão para ir até ao canal do YouTube da Mega Hits e para vista connosco amanhã a partir das 8 da noite.
1: Exato.
0: Aqui na Mega. Beijinhos.
1: Beijo.
0: Faz boa viagem.
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